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3: 9:04.
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1: Olha, se é pra curtir música boa, então vem com a gente. A partir de agora começa uma viagem inesquecível pelos grandes sucessos dos anos 80. Eu sou Douglas Polato e é um prazer estar com você nessa jornada musical, viu? Vem comigo pra gente curtir música da melhor qualidade no Hits 80 de hoje.

0: Olha, é hora de dar uma pausa, mas segura as pontas aí que a gente volta já já.
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2: 9h23.
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0: É o Hits 80 de volta, recordando as balas da década marcante da música.

0: E aí, tá gostando? Tá legal? Então aguenta aí que é hora de um intervalo, mas continue ligado. A gente volta com mais sucessos dos anos 80 daqui a pouco.
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2: 9:39.
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1: 9h59.
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0: Legal demais essa música, não é mesmo? Faz a gente viajar no tempo, viu? Bem, por aqui nós vamos encerrar mais um bloco do Hits 80, mas relaxa que já já estamos de volta. Segura aí. 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
2: 10 e 18.
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0: É o Hits 80 com você tocando os grandes hits que marcaram a sua vida. E vamos seguindo porque aqui só toca as melhores.

0: Este é o Hits 80, com os grandes sucessos da década marcante da música. Hora de recarregar as energias. Mas não saia daí, que já já estaremos de volta.
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2: 10h38.
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0: E a gente continua com você na melhor vibe da música. É o Hits 80 tocando o que você gosta de ouvir.

0: Bem, galera, a gente vai ficando por aqui, mas fique ligado que amanhã tem mais sucessos dos anos 80, com certeza. Agradecemos a todos que estiveram conosco durante todo o programa de hoje e a gente se fala novamente amanhã, beleza? Combinado? Então fique na paz e até amanhã. Tchau, tchau.
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4: Anne Murray, Just Fall in Love Again.

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Janet Jackson, Again.

para sonhar e viajar no tempo. Bob Welch, Sentimental Lady.

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0: Chicago, you're the inspiration.

0: Você está recordando grandes canções no Love Night. Daqui a pouquinho, o programa estará de volta, trazendo mais sucessos para embalar sua noite. 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
2: 11:19.
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1: Está no ar o Love Night, um programa feito com muito carinho para quem ama recordar grandes sucessos da música romântica. Eu sou Roger Pires e convido você para viver essa atmosfera apaixonante. Vamos dar início ao Love Night de hoje. Hanson, God Only Knows.

0: Este é o Love Night na sua noite. É hora de uma pequena pausa, mas em instantes a gente retorna com mais canções inesquecíveis.
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2: 11h44.
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0: Voltamos com Love Night. Aumente o volume e viva mais esse momento cheio de romantismo. Air Supply, Lonely is the Night.

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Mandy Moore, I'd Rather Lose.

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Bill Withers, Something That Turns You On.

Love Night, as mais lindas canções de amor de todos os tempos. Luther Vandross, Dance with My Father.

0: Aqui você ouve os maiores flashbacks de todos os tempos. O Love Night faz uma breve pausa agora, mas em instantes estaremos de volta com mais músicas que marcaram histórias e embalam corações.
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2: 12:11. 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
0: Estamos de volta com Love Night, trazendo mais melodias apaixonantes para iluminar a sua noite. Michael Bolton, A Love So Beautiful.

as mais românticas de todos os tempos, você ouve aqui. Blue Magic, Just Don't Want to Be Lonely.

Você está ligado no Love Night, a sua noite muito mais romântica. Seal, Kiss from a Rose.

Aqui você curte grandes sucessos românticos da música internacional. Elton John, Blue Eyes.

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1: Phil Collins, True Colors.

No Love Night, os maiores flashbacks de todos os tempos. Vamos fazer um pequeno break, mas continue conosco. Depois do intervalo, tem mais Love Night, mais música e mais emoção para você. O Love Night retorna com mais sucessos românticos para acompanhar você nessa noite. Aerosmith, I Don't Want to Miss a Thing.

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Bee Gees, How Can You Mend a Broken Heart?

Aqui sua noite é só emoção no Love Night. Não saia daí. Em instantes o Love Night continua, com mais músicas para levar você em uma viagem no tempo.

0: De volta com Love Night. Músicas que marcaram histórias e continuam tocando corações.
1: Rock City, listen to your heart.

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0: aqui o amor e a emoção juntos no Love Night.
1: 98 Degrees, I Do.

0: Bem, agora o Love Night faz uma pequena pausa, mas não saia daí, porque em instantes tem mais músicas apaixonantes para embalar a sua noite. 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
2: 1:24.
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0: estamos no ar novamente com Love Night, a trilha sonora que embala seus sentimentos.
1: For Non Blondes, WhatsApp

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Faith Hill, Breathe.

em seu dial, Love Night, tocando as melhores canções do passado. Chris Isaak, Wicked Game.

A você que está nos ouvindo, desejamos uma ótima noite. O Love Night vai ao intervalo, mas volta já já com mais emoção e romantismo.

0: Voltamos com Love Night, enchendo a sua noite de lembranças e momentos inesquecíveis.
1: Anne Murray, Just Fall in Love Again.

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Michael Jackson, I Just Can't Stop Loving You.

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0: Chicago, you're the inspiration.

0: Você está recordando grandes canções no Love Night. Daqui a pouquinho, o programa estará de volta, trazendo mais sucessos para embalar sua noite. 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
2: 2:12. 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
0: Estamos de volta para continuar essa noite especial. É o Love Night no ar.
3: Alice Cooper, I Never Cry.

Você está no Love Night, mais romantismo em sua noite. Backstreet Boys, I Want It That Way.

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Encerramos agora o Love Night, mas a nossa sintonia continua. Amanhã tem mais 4 horas de música para apaixonar corações. Até amanhã e que o amor esteja sempre com você.

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1: Alô, alô, como vão todos? Está no ar mais um episódio do WhatsApp. Maravilha contar com a sua presença, acompanhando e contribuindo para essa conversa que só melhora com o seu envolvimento. Hoje reservo um momento para se inspirar, acolher ideias brilhantes e relaxar na fluidez dos seus pensamentos. Sempre aparece aquela palavra oportuna e a mensagem para hoje é: acredite nas suas verdades internas. O essencial não é quão grande é o desafio, e sim manter viva a vontade de seguir em frente. E é com esse clima que a gente dá o pontapé inicial no WhatsApp.

música daquelas que fazem você se sentir nas nuvens acabou de tocar. A energia positiva sempre tem seu lugar no WhatsApp. E agora, mais faixas musicais para você aproveitar. 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

0: estamos apenas no começo da nossa conversa. Logo menos, retornamos. Permaneça conosco, porque o WhatsApp ainda tem muito conteúdo excelente a caminho. Uma pequena pausa e já voltamos a ficar juntos.
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0: Voltamos com tudo e o WhatsApp permanece com você. É tempo de revitalizar nossos ânimos e prosseguir nesse ambiente alegre. Aqui, cada detalhe é projetado para facilitar sua rotina, adicionando leveza e movimento, trazendo também curiosidades e conteúdos importantes para o seu cotidiano. Prepare-se, pois ainda há muitas novidades a caminho no WhatsApp.
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0: Agora o WhatsApp entra em uma breve pausa. Hora de fazer uma pausa, respirar fundo e se preparar para o próximo passo. Não mude de canal. Em instantes, retornaremos com mais.
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3: 3 e 8.
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0: Voltamos! E o WhatsApp segue mais vibrante do que nunca. Chegou o momento de elevar a energia e continuar com nossa programação intensa. Cada segundo passado aqui visa enriquecer seu dia com leveza e muita atividade. E é óbvio que não pode faltar aquele toque especial de descontração. Não saia daí, o WhatsApp tem muito mais a mostrar.
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0: WhatsApp continua a todo vapor, enriquecendo sempre sua experiência musical. Cada faixa reproduzida aqui é meticulosamente selecionada para definir o tom do seu momento. E já estamos preparando outra para manter o ritmo.
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0: Agora o WhatsApp fará uma curta interrupção. Vamos fazer uma pequena pausa para ajustar as coisas por aqui e já retornamos com mais novidades. Permaneça conosco, ainda existe uma abundância esperando por você.
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0: Aqui estamos novamente no WhatsApp, prosseguindo a todo vapor. A pausa foi curta e chegou o momento de continuarmos nosso percurso juntos. Todo instante neste lugar traz um novo ânimo para transformar sua rotina. Chegou aquele momento de relaxar, escutar e deixar a mente fluir. E o WhatsApp continua entregando novidades para você até o final.
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0: encerramos esse segmento, porém, seguimos adiante com mais. Não sai ainda, temos mais músicas e conteúdos incríveis esperando por você. Aumente o som, a próxima faixa vai começar agora.
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0: WhatsApp pausa brevemente agora. Dê-me um instante para alinhar o ritmo e arrumar tudo para o que segue. Fique ligado, porque em instantes retornamos com muito mais.
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2: 25.
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0: Retornamos com o WhatsApp, seguindo em frente na nossa jornada sem perder a cadência. Continuemos embalados, incorporando serenidade e fluidez à sua rotina. Cada detalhe neste espaço visa manter você ligado e em sintonia. É tempo de se alegrar, sossegar e deixar o fluxo de pensamentos seguir junto a nós. E tem muito mais conteúdo chegando no WhatsApp.
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0: assim ter você aqui, neste ambiente envolvente que a música cria. O WhatsApp representa isso, presença, suavidade e dinamismo. Próxima música chegando para manter essa vibe.
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0: WhatsApp vai fazer uma interrupção bem breve, um intervalo adequado apenas para reabastecer as energias. Quando retornar, uma vasta gama de surpresas estará à sua espera.
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0: Aqui estamos novamente e o WhatsApp permanece dedicado a você. Chegou o momento de aumentar o ritmo e prosseguir com essa ótima sequência. Cada elemento desta parte foi cuidadosamente escolhido para tornar tudo mais leve e alegre. É o momento de deixar a jornada manter ao nosso lado até o final. O WhatsApp está cheio de novidades ainda a serem reveladas para você.
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0: nossa cena foi de gelar. Contudo, a trilha continua. Desde o início até o final, é o WhatsApp que te mantém conectado. E chegou o instante de introduzir mais canções para aperfeiçoar nosso tempo juntos.
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0: WhatsApp fará uma pequena interrupção neste momento. Este é o ponto exato para uma breve pausa e uma respirada antes de avançarmos. Fique ligado, pois em instantes teremos muito mais para você.
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3: 4:14. 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
0: Retornamos e o WhatsApp permanece firme com você. Hora de reativar o clima e avançar no ritmo do nosso calendário de eventos. Tudo aqui é desenhado para que seu tempo seja mais prazeroso e animador. Prepare-se, porque no WhatsApp ainda vem muito mais.
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0: Agora mesmo rolou uma canção que é pura energia positiva. No WhatsApp sempre há um lugar para aquela vibe positiva. A sequência não para. Mais música vindo para você curtir.
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0: vibe maravilhosa dessa sequência de músicas que rolou agora. Agora o WhatsApp entra em uma curta pausa. Um momento curto só para aliviar o andamento. Logo mais, continuamos com muito mais para você.
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0: Estamos de volta com o WhatsApp, continuando nossa série sem perder o compasso. Chegou o momento de avançar com entusiasmo, adicionando mais leveza e dinamismo ao seu dia. Cada detalhe neste espaço visa manter você ligado e em sintonia. Aproveite este instante para curtir, relaxar e fazer sua mente navegar conosco. E isso não é tudo. Continuaremos trazendo mais conteúdo para vocês no WhatsApp.
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0: após essa música vibrante, continuamos no mesmo ritmo. Descanse aqui, onde o tempo se desacelera e a leveza toma conta. Em instantes, outra faixa musical para brilhantar o momento.
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0: programa WhatsApp pausa rapidamente neste momento. Só precisamos de um pouco de tempo para revitalizar as energias. No seu retorno, encontrará muito mais à sua espera.
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0: Voltamos com o WhatsApp, continuando nossa sequência. Continuamos leves e conectados, seguindo juntos no ritmo. Antes de chegarmos ao fim, ainda muito preparado para você. Chegou a hora de apreciar outra seleção musical que se segue.
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WhatsApp continua a todo vapor, trazendo sempre as últimas novidades para sua seleção musical. Cada seleção musical que ressoa agora foi escolhida para engrandecer seu momento atual. E temos mais uma pronta para continuar sem perder o pique. 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

0: Estamos chegando ao término de mais um WhatsApp. Essa música foi a cereja do bolo e agora é hora de finalizar nossa jornada diária. Vivemos momentos de descontração, diálogos enriquecedores e um clima inigualável, que é marca registrada desse programa. Com cada edição, aspiramos a reduzir as distâncias, trazendo mais companheirismo e energia para sua rotina diária. E você permaneceu ao nosso lado, do início ao término, compartilhando dessa harmonia constante. Vamos nos despedir por agora, mas já antecipo que a próxima edição está repleta de conteúdo especial esperando por você. Meus agradecimentos pela atenção dedicada, pelo afeto e por se fazer presente em cada pormenor. É hora de me despedir por aqui. Deixo um abraço caloroso para todos e, claro, um tchau energizado com positividade. Nos vemos em breve. Mantenha-se seguro.
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1: 5 e 6.
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5: Deus abençoe você e toda a sua família. Que alegria estar aqui com você, começando mais um programa Eu Seguirei. Eu tenho certeza de que Deus vai falar muito ao seu coração através deste programa. Olha, se você pode, eu já quero convidar você a pegar a sua Bíblia, porque hoje nós vamos meditar a palavra de Deus. A palavra de Deus é o nosso alimento, a palavra de Deus que é o nosso sustento. Eu tenho certeza que essa palavra vai mover seu coração. Olha, aqui você vai ouvir a palavra de Deus, aqui você vai poder cantar. São minutos que ficaremos juntos, onde você vai fazer uma experiência.

0: experiência com Deus. Lembrando que tudo que você ouvir aqui, depois fica registrado no meu canal do YouTube, freigilson.sondomonte, no meu Instagram, no meu Facebook, todos com o mesmo nome, freigilson.sondomonte, para que você possa também compartilhar essa palavra com os seus amigos, tá bom? Então, vamos escutar a palavra de Deus.
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0: Falta um mês. Hoje é dia 15 de julho de 2026 e falta um mês para os nossos 40 dias com São Miguel Arcanjo. Ei, como isso me alegra, minha gente. Além da quaresma, nós vivemos todos os anos 40 dias com São Miguel Arcanjo. Eu tive uma experiência muito forte com São Miguel quando eu visitei pela primeira vez o Monte Gargano na Itália. E desde aquele tempo, Deus me inspirou a também viver como São Francisco de Assis, porque esses 40 dias com São Miguel Arcanjo é uma inspiração de São Francisco de Assis. Como São Francisco de Assis? Viver 40 dias de oração. 40 dias de mais oração, de mais penitência, de mais caridade. E olha, a gente já tem feito isso há alguns anos. Se você já fez, você sabe a bênção que é. E se você nunca fez, venha fazer conosco. Então daqui um mês, dia 15 de agosto, de 15 de agosto a 29 de setembro, de 15 de agosto a 29 de setembro, nós iremos viver 40 dias rezando o Santo Rosário às 4 horas da manhã. Isso implica muita coisa, isso implica sacrifício, isso implica muita oração, isso implica muita palavra de Deus que nós vamos beber neste tempo, e um tempo de muita caridade, de muita força espiritual, de muita batalha também, né? De muita vitória, de muita graça. Então prepare-se, tá? Eu já estou preparando você aqui, ó. Falta um mês. Já prepare você, prepare o seu coração, prepare sua casa, prepare sua família, chame amigos, chame pessoas novas, porque olha, vai ser bom demais. A gente recebe milagre todo dia do que acontece quando as pessoas se propõem a este sacrifício tão pequeno, mas que é tão grandioso aos olhos de Deus. Tá bom? Dia 15 de agosto, eu estarei firme. De 15 de agosto a 29 de setembro, rezando todos os dias às 4 horas da manhã com você. Em nome do Pai, do Filho e do Espírito Santo. Amém. Vamos meditar hoje Mateus capítulo 11, versículo de 25 a 27. Naquele tempo, Jesus pôs-se a dizer: Eu te louvo, ó Pai, Senhor do céu e da terra, porque escondestes essas coisas aos sábios e entendidos e as revelastes aos pequeninos. Sim, Pai, porque assim foi do teu agrado. Tudo me foi entregue por meu Pai, e ninguém conhece o Filho senão o Pai, e ninguém conhece o Pai senão o Filho, e aquele a quem o Filho o quiser revelar. Palavra da salvação. Preste atenção nessa palavra. Eu te louvo, ó Pai, Senhor do céu e da terra, porque escondestes essas coisas aos sábios e entendidos. Escondestes por quê? Por causa do seu orgulho. Por causa da sua prepotência. Você não está preparado para receber. Você não quer a vida de Deus. Você é orgulhoso, você é cheio de si mesmo. E quem está muito cheio de si mesmo não é capaz de receber Deus. Então, a quem Deus revela os seus mistérios? Aos pequeninos. Mas o que significa ser pequenino? O que significa ser criança? Jesus quer que a gente volte a ser criança em idade? Vamos meditar. Epifânio Latino, ele diz assim: e ele revelou essas coisas às crianças. A quais crianças? Não aquelas que são em idade, mas as que são crianças quanto ao pecado e quanto à maldade. Olha que bonito. Jesus está falando, olha, eu vou revelar o meu plano, vou revelar a minha vontade, eu vou revelar os meus mistérios para quem estiver disposto a ter inocência, aos pequeninos, claro, aos humildes, mas também às crianças no sentido de pureza, às crianças no sentido de inocência, à criança no sentido de preservada do pecado e da maldade. A elas, Jesus revelou como buscar as bênçãos do paraíso e as coisas futuras do reino dos céus. Ser criança espiritual é uma criança inocente em relação ao pecado, inocente em relação à maldade. É interessante porque até a própria igreja diz que uma criança ela só começa a pecar quando ela atinge o uso da razão. É quando a criança ela atinge o uso da razão, e é interessante que para a igreja católica, quando ela atinge o uso da razão, ela já é considerada adulta. Então, uma criança, por exemplo, com 7 anos, ela já é considerada adulta, no sentido de que ela já tem o uso da razão. Então, ela vai receber o batismo de adultos, porque ela já atingiu o uso da razão. Mas antes de atingir o uso da razão, ela não consegue distinguir entre o bem e o mal, ela é inocente. Uma criança de 3 anos, uma criança de 4 anos, ela é inocente quanto ao pecado e quanto à maldade. Não é que ela não faça coisas erradas, uma criança a gente sabe que ela faz coisas erradas, mas ela não consegue discernir. Então, ser criança pequenino é quanto ao pecado e quanto à maldade. Abra aí sua Bíblia em 1 Coríntios 14, 20. Irmãos, não sejais crianças quanto ao modo de julgar. Irmãos, não sejais crianças quanto ao modo de julgar. Na malícia, sim, sede crianças, mas quanto ao julgamento, sede homens. Olha que bonito. Sede crianças em relação à malícia. A palavra de Deus está provando o que o Epifânio Latino acabou de dizer. Abra sua Bíblia em 1 Pedro, capítulo 2, 1 Pedro, capítulo 2, versículo de 1 a 2. Deponde, pois, toda malícia, toda astúcia, fingimento, invejas e toda espécie de maledicência. Como crianças recém-nascidas, desejai com ardor o leite espiritual que vos fará crescer para a salvação. Essa é a criança que a gente tem que se tornar. Preciso ser criança em pecado e maldade. Preciso ser criança em pecado e maldade. Você entendeu o que quer dizer isto? Em nome do Pai, do Filho, do Espírito Santo. Amém.
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0: Resposta a essa palavra, eu quero convidar você agora a cantar comigo.
1: Quem canta, reza duas vezes. 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
1: O programa de hoje está bom demais e eu quero lembrar você, se você quiser ouvir mais pregações, mais meditação da palavra, basta você me acompanhar no meu canal do YouTube, Frei Gilson / Som do Monte, no meu Instagram, no meu Facebook, no meu TikTok, e lá você vai encontrar muito mais palavra de Deus para você.
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1: Nós vamos terminar este programa rezando. Eu quero clamar agora por você, quero clamar pela sua família. Senhor Deus, libera agora o teu Espírito Santo sobre cada pessoa que acompanha este programa. Vem, Espírito Santo, enche todos os que estão acompanhando este programa agora. Libera, Senhor, para esta pessoa o que ela mais precisa, para o corpo e para a alma. Libera, Senhor, curas e libertações em nome de Jesus para esta pessoa que assiste, que acompanha, que escuta e para toda a sua família. Eu clamo a tua poderosa bênção. Visita agora com bênção de proteção. A bênção que só o Senhor pode dar. Abençoe-vos o Deus Todo-Poderoso, Pai e Filho e Espírito Santo. Amém.
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0: caro ouvinte, estamos juntos para este momento de reflexão. Que a graça e a paz do Senhor nos acompanhem todos os dias da nossa vida, que nós possamos caminhando, mantendo o nosso foco naquilo que nós fazemos, de verdade nos realizarmos como pessoas e atingir os nossos objetivos. Eu gostaria de falar hoje sobre a importância de dar nova qualidade à nossa vida. Quando se propõe algumas pessoas, quando elas vêm para orientar-se espiritualmente, que elas pensem e suponham ter só mais um dia de vida. Se você tivesse só mais um dia de vida, o que faria? Qual a mensagem que você gostaria de transmitir com a sua vida? Qual marca que gostaria de deixar impressa neste mundo? Supondo esse último dia, as pessoas dizem muitas coisas. Muitas dizem que gostariam de reencontrar-se com as pessoas que lhes são mais caras, que mais amam. Gostariam de explicar a elas qual foi a razão mais profunda de terem vivido assim e não de outro modo. Outras também dizem que ficariam totalmente no momento atual, que aproveitariam a vida com uma consciência mais atenta, que experimentariam o gosto da vida, que sentiriam o mistério da vida. Outras continuariam fazendo o que estavam fazendo, mas o fariam com mais consciência. Quando se pensa na possibilidade do último dia, nós certamente ficamos mais alertas se nós pensássemos que hoje é o último dia. Se eu pensar assim, tomo conscientemente a ferramenta nas mãos e moldo conscientemente tudo aquilo que faço. Sinto, posso produzir alguma coisa que só é produzida por mim. Se escrever algumas palavras a alguma pessoa, escolho conscientemente as palavras. O que gostaria de incluir numa carta, numa palavra que eu quero transmitir à pessoa que mais me é cara na vida? Como poderia transmitir às pessoas com as quais trabalho que gosto delas, que elas são importantes para mim e que desejaria causar-lhe alguma alegria com meu trabalho? Como poderia ainda fazer para que meus colegas de trabalho sentissem que a vida vale a pena? Tantas perguntas nos vêm à mente e fazem com que a vida seja mais consciente, que nós vivamos mais atentos. Se nós colocarmos a possibilidade de hoje ser o último dia, se portanto meditarmos na representação do último dia, nosso trabalho vai receber outra qualidade. A nossa vida vai ter nova qualidade. Vou obter aos poucos um sentido de que tudo o que faço tem o seu valor. Por isso, caro ouvinte, esse pequeno exercício de pensar na possibilidade já me faz ver que a vida pode ter nova qualidade, pode ter outro sabor. Eu posso fazer melhor as coisas, mais atento, com mais consciência, demonstrar mais o amor que eu tenho e que eu sinto pelas pessoas, valorizar mais quem está ao meu redor. Mais mensagens no nosso Facebook, facebook.com/Padre Ezequiel. Um forte abraço, Deus te abençoe e te guarde em nome do Pai, do Filho e do Espírito Santo. Amém.
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Eduardo Moraes. 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

Deus abençoe. 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Semeemos esperança. O mundo precisa tanto. Obrigado. Valeu.

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1: Olá, uma excelente quarta-feira para você. Já está no ar a edição do Jornal Rádio Fatos de número 4842. Hoje é 15 de julho e faltam 169 dias para terminar o ano de 2026.
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1: Aumento de etanol na gasolina para 32% deve começar em 1º de agosto. Após decisão, OAB pede que Alexandre de Moraes assegure comunicação entre Flávio e Jair Bolsonaro. Brasil tem registro de mais uma vacina contra a gripe. Em poucos minutos, criminosos fazem série de assaltos em semáforos na zona norte do Rio. Operação resgata 29 trabalhadores em Pedreiras, no Nordeste. Senado aprova pauta bomba dos agentes de saúde. Impacto é de 27 bilhões de reais. E Tony Silva vai trazer as principais informações esportivas desta quarta-feira de semifinal da Copa do Mundo de 2026.
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1: O Jornal Rádio Fatos desta quarta-feira já está no ar. E a quantidade de etanol na gasolina vai subir de 30 para 32%. A resolução foi aprovada nesta terça-feira pelo Conselho Nacional de Política Energética. Olha, a mudança vale por 180 dias a partir de 1º de agosto e pode ser prorrogada uma vez. Mas o ministro de Minas e Energia, Alexandre Silveira, afirmou que a tendência é que a medida se torne permanente.
3: A transitoriedade é por um excesso de zelo, mas quando nós fizemos os testes de B27,5, nós não fizemos até o E30, nós fizemos até o E32. Então, no etanol, nós estamos completamente seguros de avançar até o E32.
1: Bom, de acordo com o Ministério, a alteração leva em consideração o mercado internacional de petróleo, abalado pela guerra entre Estados Unidos e Irã. O aumento do etanol na mistura vai permitir que o Brasil deixe de importar 900 milhões de litros de gasolina por ano, reduzindo a dependência de combustíveis do exterior. Outro ponto é que, pelos preços atuais, a mudança reduzirá em 3 centavos o valor da gasolina na bomba. Agora, segundo o ministro Alexandre Silveira, os testes para aumentar o teor de etanol na gasolina para 35% continuam. Mas essa aprovação não significa que seja implementado. É preciso fazer uma avaliação econômica também, viu?
3: Quando estiver economicamente viável, a gente aumenta. Se piorar, a gente diminui. Só precisamos ter os testes, porque nós precisamos ter garantia de que nós teremos a motorização completamente preservada dos veículos.
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1: Uma investigação da Polícia Federal apontou que uma emenda parlamentar atribuída ao presidente nacional do PL, Valdemar Costa Neto, foi utilizada para custear um show da dupla sertaneja Taeme e Tiago durante a festa do peão de boiadeiro de Guaiambé, no interior de São Paulo. O cachê da apresentação foi de R$ 280 mil, pago com recursos de um convênio do Ministério do Turismo. Agora, segundo as investigações, embora a emenda esteja oficialmente registrada em nome da liderança do PL na Câmara, a Polícia Federal afirma que a indicação dos recursos teria sido feita por Valdemar Costa Neto, que não exerce mandato parlamentar. A defesa do dirigente nega qualquer irregularidade e afirma que ele não cometeu crime. A investigação também identificou outras emendas atribuídas a Valdemar usadas para financiar shows e eventos em municípios do interior de São Paulo e também do Paraná.
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1: Olha, o presidente Lula sancionou a lei que torna obrigatório o ensino de educação política e direitos da cidadania na educação básica. A nova norma altera a Lei de Diretrizes e Bases da Educação Nacional, a LDB, e determina que os conteúdos sejam abordados durante o estudo da realidade social e política nas escolas. Agora, a lei não cria uma disciplina específica, mas estabelece que esses temas passem a integrar o currículo escolar. A regulamentação ainda definirá como os conteúdos serão aplicados, incluindo as séries em que serão ensinados e a forma de implementação pelas redes de ensino. Um levantamento do Poder 360 mostra que o presidente Luiz Inácio Lula da Silva fez pelo menos 62 críticas públicas ao presidente dos Estados Unidos, Donald Trump, desde o início de seu terceiro mandato, em janeiro de 2023. A primeira ocorreu ainda em janeiro daquele ano, quando Lula afirmou que não seria possível voltar à normalidade criada por Trump nos Estados Unidos. Olha, as declarações se intensificaram principalmente após o retorno do republicano à Casa Branca e diante de divergências sobre tarifas comerciais, política externa e decisões envolvendo o Brasil. Já Donald Trump mencionou Lula diretamente 11 vezes desde o início de seu segundo mandato. Segundo o levantamento, a maior parte dessas declarações teve tom positivo ou diplomático. Embora a relação entre os dois líderes tenha se desgastado com disputas comerciais e críticas mútuas sobre temas políticos e também econômicos.
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1: Bom, agora a gente começa a falar das pesquisas. A pesquisa da Futura Inteligência, em parceria com a Apex Partners, divulgada nesta terça-feira, mostrou empate técnico entre o presidente Lula e o senador Flávio Bolsonaro em uma eventual disputa de segundo turno das eleições presidenciais de 2026. Lula apareceu com 46,3% das intenções de voto, enquanto o Flávio Bolsonaro registrou 46,1%, diferença de apenas 0,2 ponto percentual dentro da margem de erro de 2,2 pontos. No primeiro turno, em um dos cenários testados, Lula liderou com 37,8%, seguido por Flávio Bolsonaro com 35,7%. Na sequência, apareceram Ronaldo Caiado com 7,9%, Romeu Zema com 5% e Renan Santos com 3,4%. Lembrando que o levantamento também simulou outros confrontos de segundo turno. Lula empatou tecnicamente com a ex-primeira-dama Michele Bolsonaro, que marcou 44,3% contra 46,1% do petista. Já nos cenários contra Ronaldo Caiado, Romeu Zema e outros nomes da direita, o presidente apareceu numericamente à frente. A pesquisa ouviu 2 mil eleitores por telefone entre os dias 7 e 11 de julho, tem 95% de nível de confiança.
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1: A Ordem dos Advogados do Brasil pediu ao ministro Alexandre de Moraes, do Supremo Tribunal Federal, que garanta a comunicação entre o senador Flávio Bolsonaro e o ex-presidente Jair Bolsonaro para fins exclusivamente profissionais. A entidade argumentou que Flávio atua como advogado do pai e, por isso, deve ter assegurado o direito de contato reservado com o cliente, preservando as prerrogativas da advocacia. pedido foi apresentado após Moraes suspender por 90 dias as visitas de Flávio ao ex-presidente Jair Bolsonaro. A decisão ocorreu depois que o senador divulgou nas redes sociais uma carta escrita por Jair Bolsonaro, o que, segundo o ministro, teria violado as restrições impostas pela prisão domiciliar e motivado a abertura de novas apurações. O senador Flávio Bolsonaro afirmou que o ex-presidente Jair Bolsonaro é um injustiçado, um perseguido e um homem censurado.
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1: E as inscrições para o FIES, o Fundo de Financiamento Estudantil, seguem abertas até a próxima sexta-feira para candidatos interessados em financiar cursos de graduação em faculdades particulares. Olha, nesta edição foram ofertadas mais de 75 mil vagas, viu? Com inscrição gratuita pelo portal Acesso Único ao Ensino Superior. E para participar, é necessário ter feito o Enem a partir de 2010, com média mínima de 450 pontos, nota acima de zero na redação e renda familiar de até 3 salários mínimos por pessoa. O resultado da pré-seleção será divulgado no dia 30 de julho e os demais candidatos participação da lista de espera entre 7 e 24 de setembro.
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1: Número de famílias endividadas no Brasil se mantém estável, aponta CNC.
4: O percentual de famílias endividadas no Brasil atingiu o patamar de estabilidade em junho, de acordo com a pesquisa de endividamento e inadimplência do consumidor. O resultado interrompe uma sequência de 5 meses de alta do indicador. O levantamento, realizado mensalmente pela Confederação Nacional do Comércio de Bens, Serviços e Turismo, mostra que em junho, 81,6% desses grupos possuíam alguma dívida. A taxa de inadimplência também ficou estável na comparação com maio, mantendo-se em 29,9%. A pesquisa aponta ainda que o cenário atual reflete uma composição mais favorável do endividamento, sustentada por um menor comprometimento da renda e pela ampliação de prazos. O percentual de famílias que se declararam pouco endividadas subiu para 34,2% em junho, frente aos 33,3% apurados em maio. Em nota, a CNC declarou que os resultados menos adversos coincidem com os primeiros 60 dias de validade do Desenrola 2.0. Programa voltado à renegociação de débitos da população inadimplente. Da Rádio Nacional, no Rio de Janeiro, Solimar Luz.
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1: Brasil tem registro de mais uma vacina contra a gripe. Em poucos minutos, criminosos fazem série de assaltos em semáforos na zona norte do Rio de Janeiro. Quadrilha de agiotas perseguem devedores, divulgam dados pessoais em redes sociais, picham casas e cobram juros diários de até 30%. Brasil pode se tornar exportador de fruta típica do Oriente Médio. Essas e outras notícias daqui a pouco, hein? Depois do intervalo.
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5: 5h46. 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
1: ANP lança aplicativo para verificação de postos de combustível. Consumidor pode consultar informações detalhadas dos estabelecimentos.
9: A quantidade de etanol na gasolina vai subir de 30 para 32%. A resolução foi aprovada nesta terça-feira pelo Conselho Nacional de Política Energética. A mudança vale por 180 dias a partir de 1º de agosto e pode ser prorrogado uma vez. Mas o ministro de Minas e Energia, Alexandre Silveira, afirmou que a tendência é que a medida se torne permanente.
3: A transitoriedade é por um excesso de zelo. Mas quando nós fizemos os testes de B27,5, nós não fizemos até o E30, nós fizemos até o E32. Então, no etanol, nós estamos completamente seguros de avançar até o E32.
9: De acordo com o Ministério, a alteração leva em consideração o mercado internacional de petróleo, abalado pela guerra entre Estados Unidos e Irã. O aumento do etanol na mistura vai permitir que o Brasil deixe de importar 900 milhões de litros de gasolina por ano, reduzindo a dependência de combustíveis do exterior. Outro ponto é que, pelos preços atuais, a mudança reduziria em 3 centavos o valor da gasolina na bomba. Segundo o ministro Alexandre Silveira, os testes para aumentar o teor de etanol na gasolina para 35% continuam, mas a aprovação não significa que seja implementado. É preciso fazer uma avaliação econômica também.
3: Quando estiver economicamente viável, a gente aumenta. Se piorar, a gente diminui. Só precisamos ter os testes, porque nós precisamos ter garantia de que nós teremos a motorização completamente preservada dos veículos.
9: De acordo com o Ministério, os estudos técnicos mostraram que a gasolina com 32% de etanol teve desempenho similar a teores menores na mistura e sem impactos relevantes no funcionamento dos carros, inclusive aqueles com motores não flex. A União da Indústria de Cana-de-Açúcar e Bioenergia informou que a demanda adicional estimada é de cerca de 1 bilhão de litros de etanol por ano com a mudança, e o setor tem condições de atender.
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1: A ANEEL São Paulo informou que investiu 6 bilhões e meio de reais nos últimos 3 anos para modernizar a rede elétrica e melhorar o atendimento aos consumidores. Segundo a empresa, os investimentos em tecnologia, automação e ampliação das equipes reduziram em 59% o tempo médio de atendimento às ocorrências, que caiu de 823 minutos em 2023 para 338 minutos. Minutos em 2026, índice inferior à média nacional. Agora, a concessionária também afirmou que as interrupções de energia com duração superior a 24 horas caíram 88% entre 2023 e 2025. Agora, entre as ações realizadas estão a instalação de 2,3 milhões de medidores inteligentes, mais de 12 mil equipamentos de automação da rede, a contratação de 1.600 novos profissionais, a ampliação das bases operacionais e o reforço da frota com novos veículos e motoeletricistas para agilizar o atendimento. 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
1: Cashback, restituição automática do imposto de renda, vai ser paga hoje.
9: A primeira restituição cashback do imposto de renda vai ser paga nesta quarta-feira. Cerca de 3 milhões e meio de contribuintes vão receber em torno de 460 milhões de reais. O dinheiro vai cair na conta a partir das 9 horas da manhã para quem tem chave Pix do tipo CPF. Os valores que vão ser restituídos são de até R$ 1.000. Essa restituição automática atende contribuintes que não entregaram a declaração em 2025 porque não eram obrigados, mas tiveram valores retidos na fonte em 2024 que geraram direito à restituição. A consulta ao lote está aberta desde o dia 8 deste mês e pode ser feita na página da Receita Federal no link Consulta Cashback. Essa restituição não faz parte do calendário regular de restituições e vai acontecer somente nesta quarta, dia 15, em parcela única.
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1: Criminosos estão promovendo uma sequência de assaltos em cruzamentos na zona norte do Rio de Janeiro, aproveitando o momento em que os veículos param nos semáforos. Imagens de câmeras de segurança mostram que a ação dura poucos segundos. Os suspeitos cercam os carros, quebram vidros quando há resistência e roubam celulares, joias, bolsas e outros objetos de valor antes de fugir rapidamente. Olha, os assaltos vêm sendo registrados em diferentes vias da região, principalmente nos horários de maior movimento. Motoristas relatam sensação de insegurança e afirmam que os criminosos escolhem alvos distraídos ou com vidros abertos. Agora, a Polícia Civil informou que investiga os casos, analisa as imagens das câmeras de segurança para identificar os envolvidos e reforçou o policiamento nos pontos com maior número de ocorrências. Mas nem sempre as câmeras conseguem identificar, não é verdade? Operação resgata 29 trabalhadores em Pedreiras, no Nordeste.
10: Quase 30 trabalhadores foram resgatados de condições semelhantes à de escravo na Bahia e em Pernambuco. Uma operação conjunta libertou as vítimas que viviam em situação degradante trabalhando em pedreiras. As empresas responsáveis terão que pagar quase R$ 500 mil de reais em indenizações. A Defensoria Pública da União deu detalhes nesta segunda-feira sobre os 29 homens resgatados nas cidades baianas de Centro Sé e Casa Nova, além de Santa Cruz, em Pernambuco. Todas elas ficam na região do Vale do Rio São Francisco. Os trabalhadores dormiam em barracões de lona sobre colchões no chão, sem água potável nem lugar para as refeições. Equipamentos de proteção individual, como capacetes e luvas, também não eram fornecidos. Em um dos três locais, a fiscalização flagrou a comida guardada junto com veneno e outras substâncias tóxicas. Parte das máquinas e ferramentas foi interditada. Elas ofereciam risco à segurança. A operação foi coordenada pela Auditoria Fiscal do Trabalho, junto com a Defensoria Pública da União, o Ministério Público do Trabalho e a Polícia Federal. Os 29 trabalhadores tinham que extrair as pedras que eram usadas em obras de pavimentação, inclusive em serviços contratados por prefeituras da região. A Defensoria não especificou quais as prefeituras contratantes. Segundo a coordenadora do Grupo de Trabalho de Combate à Escravidão Contemporânea, Isabela Luz, a situação de exploração é comum nas pedreiras da região e existem indícios que elas funcionassem sem autorização dos órgãos reguladores. Isso também deve ser investigado. As empresas flagradas assinaram termos de ajustamento de conduta, se comprometendo a pagar quase R$ 500 mil de reais em verbas trabalhistas e indenizações, bem como R$ 30 mil e mais de R$ 100 mil em danos morais coletivos. Os trabalhadores resgatados receberam orientações sobre direitos, como o seguro-desemprego especial, garantido em 6 parcelas de um salário mínimo. E esses não foram casos isolados. No ano passado, 2.772 trabalhadores foram resgatados do trabalho semelhante a de escravo. Desses, 126 atuavam na extração e britamento de pedras e materiais para construção.
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1: Olha, a Polícia Civil de Minas Gerais desarticulou uma quadrilha de agiotas que cobrava juros diários de até 30%. E utilizava ameaças, perseguições e constrangimentos públicos para pressionar devedores. Segundo as investigações, o grupo divulgava fotos, documentos e dados pessoais das vítimas nas redes sociais, além de pichar muros e fachadas das casas para intimidar quem atrasava os pagamentos. Agora, de acordo com a polícia, a organização atuava em diversas cidades mineiras, emprestando dinheiro sem autorização e recorrendo à violência psicológica para garantir a cobrança das dívidas. Em mais uma fase da Operação Contenção para reprimir o avanço da facção criminosa Comando Vermelho, as polícias civil e militar do Rio de Janeiro realizaram nesta terça-feira uma operação na Cidade de Deus, Muzema e Vila Sapê, em Jacarepaguá, na zona sudoeste da capital. A ação terminou com 10 criminosos presos, 5 pessoas levadas para averiguação e 3 suspeitos feridos durante confronto com os policiais. Também foram apreendidos 6 fuzis, grande quantidade de drogas e desativada uma central de internet clandestina. Olha, segundo a Polícia Civil, as investigações da Delegacia de Roubos e Furtos de Automóveis da capital apontam aumentos nos casos de roubo de veículos e no tráfico de drogas nas 3 comunidades. Os agentes também identificaram publicações em redes sociais nas quais criminosos exibiam armas de fogo, drogas, rádios comunicadores e símbolos ligados ao Comando Vermelho. De acordo com a Polícia Civil, desde o início da Operação Contenção, em outubro do ano passado, mais de 370 criminosos foram presos e 137 morreram em confrontos com policiais. No período, também foram apreendidas cerca de 480 armas, entre elas 190 fuzis, além de mais de 51 mil munições. Uma passageira de 27 anos viveu momentos de terror após solicitar um carro por aplicativo em Fortaleza, Ceará. Segundo a vítima, ela foi rendida por criminosos encapuzados, teve o rosto coberto, foi levada para um cativeiro e passou horas sob ameaças de morte. Durante o sequestro, os suspeitos disseram que iriam esquartejá-la caso a família não pagasse o resgate exigido. Agora, de acordo com o relato, os criminosos utilizaram o celular da vítima para entrar em contato com familiares e exigir dinheiro. Como sempre, né? Após as negociações, ela foi liberada e procurou a Polícia Civil, que investiga o caso para identificar os envolvidos. A jovem voltou a prestar depoimento nesta semana e afirmou que ainda está abalada psicologicamente com a violência sofrida. A polícia apura a participação de todos os envolvidos no sequestro e busca localizar os responsáveis pelo crime. Um corpo de mulher foi encontrado no estacionamento da UBS Mata Virgem, no bairro Eldorado, na zona sul de São Paulo. A vítima, que ainda não foi identificada, foi localizada por uma funcionária da unidade de saúde que acionou a Guarda Civil Metropolitana. Segundo a Polícia Civil, a mulher estava com os pulsos amarrados, enrolada em sacos de lixo e cobertores indicando sinais de ocultação do cadáver. O local foi isolado para a realização da perícia e o caso passou a ser investigado pelo DHPP. Os investigadores buscam identificar a vítima, esclarecer a causa da morte, descobrir se ela foi assassinada no local ou teve o corpo abandonado no estacionamento e analisar imagens de câmeras de segurança na região para tentar identificar os responsáveis pelo crime. Até o momento, ninguém foi preso. 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Olha, agora preste bem atenção nessa história, porque uma brincadeira acabou fazendo com que um policial civil de folga baleasse 2 homens de 21 e 36 anos após acreditar que estava diante de um assalto em frente a uma loja de veículos na Avenida Sapopemba, na zona leste de São Paulo. Imagens de câmeras de segurança mostram a dupla chegando de motocicleta e um dos homens simulando estar armado ao anunciar o suposto roubo. O policial reagiu com disparos, atingindo os dois. Após serem baleados, os homens disseram que tudo não passava de uma brincadeira com funcionários da loja, que os conheciam. As vítimas foram socorridas e encaminhadas ao Hospital Estadual Vila Alpina. O caso foi registrado como lesão corporal decorrente de intervenção policial e legítima defesa e será investigado pela Polícia Civil. A Corregedoria acompanha a apuração para esclarecer as circunstâncias da ocorrência. Claro que uma brincadeira dessa não ia dar certo. Você simular uma brincadeira com um assalto, não tem como.
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1: Um monitor escolar de 23 anos da Escola Municipal Cívico-Militar Três Marias, em São João Nepomuceno, na Zona da Mata Mineira, foi demitido após ser denunciado por dois supostos crimes sexuais contra alunas. Olha, segundo a Secretaria Municipal de Educação, o funcionário, cujo nome não foi divulgado, trabalhava como auxiliar de aprendizagem e tinha vínculo temporário com o município. De acordo com a Polícia Militar, foram registrados dois boletins de ocorrência contra o suspeito. Um por estupro de vulnerável, envolvendo uma adolescente de 12 anos, e o outro por importunação sexual contra uma criança de 11 anos.
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1: Brasil tem registro de mais uma

0: soroproteção, que corresponde ao nível de anticorpos considerado adequado para garantir a defesa contra o vírus. De acordo com a Anvisa, a eficácia chegou a 73% na prevenção contra a influenza em adultos e a 65% em crianças. A vacina é trivalente, protege contra as cepas do vírus influenza A e B e é indicada a partir dos 6 meses de idade. Devido à constante mutação do vírus influenza, a composição da vacina é atualizada com frequência, por isso é necessário tomar uma nova dose todos os anos. O imunizante é do tipo trivalente, fragmentado e inativado. Isso significa que ele contém 3 cepas do vírus da gripe, já mortos e fragmentados, para estimular a defesa do organismo sem causar a doença. Vale lembrar que a gripe é uma infecção respiratória de grande relevância para a saúde pública, responsável por surtos sazonais, hospitalizações e óbitos. Os grupos de maior risco de desenvolver complicações são crianças pequenas, idosos, gestantes e pessoas com comorbidades. Entre as complicações mais comuns estão a pneumonia bacteriana, sinusite, otite e desidratação. Além da imunização, medidas como lavar as mãos, manter os ambientes ventilados e evitar contato com pessoas doentes ajudam a reduzir a transmissão do vírus.
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2: E a Bahia deu mais um passo para se tornar produtora de tâmaras, fruta tradicional do Oriente Médio. O projeto é fruto de uma parceria com os Emirados Árabes Unidos, que prevê investimentos de cerca de US$ 4 milhões ao longo de 5 anos, além da transferência de tecnologia e capacitação de produtores para o cultivo da fruta no seminário baiano. As primeiras 100 mudas de tamareiras, de 12 variedades diferentes, já chegaram ao estado e passaram por inspeções fitossanitárias antes de serem distribuídas. A expectativa é importar mais 10 mil mudas para iniciar a produção em escala comercial. Segundo o governo da Bahia, o objetivo é transformar o seminário em um novo polo produtor, reduzindo a dependência das importações e abrindo caminho para futuras exportações de tâmaras para a América do Sul. E ainda na agricultura, o fenômeno El Niño pode reduzir entre 15 e 20% a safra recorde de café esperada para o Brasil em 2026. A Conab projeta produção de 66,7 milhões de sacas, mas o calor excessivo e as chuvas irregulares já afetam lavouras, atrasam a colheita e prejudicam a qualidade dos grãos. A maior preocupação está na florada do segundo semestre, que pode ocorrer de forma desuniforme e dificultar a maturação e a colheita. No Espírito Santo, produtores temem que a seca e as altas temperaturas se prolonguem até o início de 2027. Já Rondônia apresenta cenário mais favorável e projeta safra recorde de robusta, beneficiada pelo uso amplo de irrigação.
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2: Cantor cearense que perdeu R$ 800 mil em apostas, vendeu equipamentos a preço de banana para jogar. Ex-presidente do Irã está em prisão domiciliar por suspeita de participar de plano secreto de Israel. Trabalhadores da Hyundai iniciam greve de 3 dias por salários. E você ainda confere as informações do esporte com Tony Silva.
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1: A Justiça do Tocantins decidiu não analisar o pedido de esclarecimento apresentado pelo motorista Antônio Pereira do Nascimento, que recebeu, por engano, 131 milhões de reais em sua conta em 2023 e devolveu integralmente o valor cerca de 7 horas depois. O recurso não foi conhecido porque, segundo o juiz, não atendia aos requisitos legais para análise. O motorista move uma ação contra o banco pedindo uma recompensa de aproximadamente 13 milhões, equivalente a 10% do valor devolvido, além de indenização por danos morais. Ele alega ter sofrido pressão psicológica e prejuízos após o episódio. O processo segue agora, sem previsão de julgamento. 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O cantor cearense Vitor Custódio Gomes, conhecido artisticamente como Vitim, revelou que perdeu cerca de 800 mil reais por causa do vício em apostas esportivas e jogos de cassino online. Aos 23 anos, o artista contou que enfrentou 5 anos de dependência e chegou a vender equipamentos profissionais de som a preço de banana para conseguir dinheiro e continuar apostando. Segundo Vitim, o vício comprometeu sua carreira e sua vida financeira. Ele afirmou que gastava o dinheiro dos shows em apostas, chegou a deixar músicos da banda sem receber, acumulou dívidas e prejudicou relacionamentos familiares. O cantor disse ainda que buscou ajuda psicológica, revelou o problema à família e à namorada e adotou medidas para se afastar das plataformas de apostas, transformando sua história em um alerta sobre os riscos da ludopatia, o transtorno relacionado ao vício em jogos. Muito comum hoje em dia, viu? O grupo Volkswagen estuda descontinuar alguns modelos devido à reestruturação global da empresa, que enfrenta queda nas vendas, aumento da concorrência e necessidade de reduzir custos. Entre os veículos que podem deixar de ser produzidos estão o Volkswagen Jetta e o elétrico Porsche Taycan, ambos sem previsão de ganhar uma nova geração. No caso do Jetta, a possível despedida está ligada à queda na procura por sedãs médios, enquanto os SUVs ganharam espaço no mercado. A reestruturação do grupo pode afetar ainda outras marcas, como Audi, com a redução do portfólio de veículos até 2030 para priorizar os modelos mais rentáveis. Bom, ainda no meio automobilístico, trabalhadores da Hyundai Motor, na Coreia do Sul, iniciaram uma greve parcial de 3 dias após o fracasso das negociações salariais com a montadora. A partir de hoje, os turnos diurno e noturno terão paralisações de 2 horas cada, totalizando 4 horas de produção interrompida por dia. Os funcionários reivindicam o reajuste salarial, aumento do bônus por desempenho e ampliação da idade de aposentadoria. A paralisação pode causar prejuízo estimado em cerca de 689 milhões de reais e, caso não haja acordo, novas greves poderão ocorrer. No Brasil, os modelos importados da Coreia, como Palisade e Ioniq 5, podem sofrer atrasos se o movimento se prolongar. Já a fabricação do HB20 e o do Creta, em Piracicaba, segue normalmente no curto prazo.
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1: Na Colômbia, aumentou a tensão entre o presidente Gustavo Petro e o presidente eleito Abelardo de Laespriella. Petro proibiu que a cerimônia de posse do sucessor seja realizada em uma base militar, como pretende o presidente eleito. Pela legislação colombiana, a posse deve ocorrer no Congresso, em Bogotá. O ato está marcado para 7 de agosto. Petro afirmou que, enquanto permanecer no cargo, as instalações militares continuarão sob o comando do governo e deverão cumprir o que determina a Constituição. Nos Estados Unidos, um tiroteio envolvendo agentes do Serviço de Imigração e Alfândega, o ICE, deixou um morto no estado de Maine. O caso ocorreu durante uma operação na cidade de Biddeford. As circunstâncias da ocorrência ainda são investigadas pela Polícia Estadual e pelo FBI. Ainda sobre o governo dos Estados Unidos, o país norte-americano devolveu 81,3 bilhões de dólares a empresas que haviam pago tarifas de importação consideradas ilegais pela Suprema Corte norte-americana. Os reembolsos foram realizados no atual ano fiscal e se concentraram principalmente nos meses de maio e junho, após a decisão judicial que derrubou parte das tarifas impostas pelo presidente Donald Trump. Segundo o Departamento do Tesouro, os Estados Unidos arrecadaram 244,3 bilhões de dólares em tarifas no período, mas devolveram 81,3 bilhões de dólares, reduzindo a receita líquida para 163 bilhões de dólares. Somente em junho, os reembolsos superaram a arrecadação do mês, gerando saldo negativo nas contas das tarifas. A devolução dos recursos aumentou a pressão sobre as contas públicas americanas, enquanto o governo ainda avalia novas tarifas sobre produtos de diversos países, incluindo o Brasil. A Ucrânia e outros 9 países europeus anunciaram a criação de uma coalizão para fortalecer a defesa do continente contra mísseis balísticos. O acordo foi firmado em Paris, durante reuniões com o presidente ucraniano Volodymyr Zelensky. O objetivo é ampliar a capacidade conjunta de defesa aérea diante da intensificação dos ataques russos e da escassez de sistema de interceptação. 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Na Tailândia, um incêndio de grandes proporções atingiu um bar na capital Bangkok e deixou pelo menos 27 mortos e 63 feridos, 22 deles em estado grave. Segundo as autoridades, o fogo começou durante um show após uma possível falha elétrica próxima ao palco e se espalhou rapidamente pelo teto do estabelecimento. A investigação aponta que o local apresentava falhas nas rotas de fuga, o que pode ter contribuído para o alto número de vítimas. O ex-presidente do Irã, Mahmoud Ahmadinejad, foi colocado em prisão domiciliar após ser suspeito de participar de um suposto plano secreto articulado por Israel para derrubar o atual regime iraniano. O plano previa que Ahmadinejad colaborasse com informações estratégicas e retornasse ao poder caso os ayatolás fossem destituídos. Agora, de acordo com a publicação, Israel teria mantido contatos com o ex-presidente por meio de agentes de inteligência e planejado retirá-lo do Irã no início da guerra. A operação, porém, fracassou.
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1: Bom, vamos agora chamar o nosso querido amigo Tony Silva com as informações do esporte. Vai lá, Tony, é com você.
2: Abraço para você, meu querido Douglas. Eu estou chegando nesta quarta-feira, dia 15 de julho. Mais um dia de decisão quando o assunto é Copa do Mundo. Mas vamos começar falando de ontem, porque a Espanha, do início ao final da partida, mandou em todo jogo, dominou, fez o que quis com a França, que não chegou a esboçar reação nenhuma. Perdeu por 2 a 0 e com esse resultado a Espanha segue na busca do seu segundo título mundial. Foi campeão da Copa do Mundo em 2010. E tem mais. Lamine Yamal, numa briga direta com Mbappé, passou o francês. Ele vai estar com 19 anos e 5 dias de idade no próximo domingo na decisão. Se for campeão, vai ficar na história. Quem lidera lá na frente, na primeira posição, é Pelé, que foi campeão em 1958 com 17 anos, 204 dias. Hoje nós teremos Inglaterra e Argentina, de novo às 16h. Um jogo cercado de muita coisa, tanto é que o FBI classificou essa partida entre as equipes como o jogo de maior risco do torneio. Haverá um esquema de segurança especial para essa partida, tanto dentro de campo como principalmente fora, para evitar confronto das duas torcidas. A equipe da Argentina, se for para a final, vai tentar o tetracampeonato. Foi campeão em 78, em 86 e em 2022. Já a Inglaterra conquistou apenas um título em 1966 e, a exemplo da Espanha, busca a sua segunda conquista quando o assunto é Copa do Mundo. A arbitragem será do norte-americano Ismael Elfat. As duas próximas partidas da Copa do Mundo serão no sábado, a disputa do terceiro lugar, e no domingo, dia 19, às 16h, a decisão do Mundial 2026. Amanhã a gente volta com outras informações para você aqui no Rádio Fatos.
1: Bem, termina aqui a edição do Jornal Rádio Fatos desta quarta-feira. A todos uma excelente quarta e até amanhã, hein? Tchau, tchau.
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2: Olá, sejam bem-vindos ao Saúde na 105, nessa manhã maravilhosa. Espero que você esteja bem e que você possa ouvir o nosso Saúde e, quem sabe, aí também ter um sorriso perfeito, que é sobre isso que nós vamos falar. Estamos recebendo aqui o odontólogo, o Arthur
3: Mendes.
2: E a gente vai falar sobre sorriso, sobre a parte mais estética do sorriso. A gente sabe que uma saúde bucal é muito importante, mas a qualidade desse sorriso, como você pode manter esse sorriso por muito tempo. Então a gente fala com ele daqui a pouco, depois do comercial.
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2: Oi, doutor Arthur, seja bem-vindo ao meu habitat. Eu que frequento tanto, tenho frequentado tanto o seu. Você está aqui com a gente agora para falar sobre essa questão de alinhadores invisíveis. É assim que fala, né?
3: Isso mesmo, eu agradeço o convite. Lilian, né, minha paciente querida, o pessoal da 105 também recebeu muito bem. E vamos falar hoje sobre os alinhadores invisíveis, né, que é uma novidade, pouca gente conhece, e vamos abordar aqui para que o pessoal conheça e consiga tratar da melhor forma.
2: Pode-se falar que é uma parte da ortodontia?
3: Isso, faz parte da disciplina, né, da ortodontia, que tratava aparelhos, né? Normalmente a gente associa muito aqueles aparelhos metálicos, né, que o pessoal...
2: Com ligazinhas coloridas.
3: Isso, vai, eu vou lá trocar minhas ligas todo mês e não.
2: Eu sentia a gente que passava anos com aqueles aparelhos, né?
3: Isso, é uma das maiores queixas, Lilian. Quando o pessoal chega lá na clínica, já chega falando que, vou passar quanto tempo, vai ser quantos anos, 5 anos, 10 anos, não. É tudo menor. Hoje em dia a gente consegue tratar da forma mais rápida possível.
2: E de uma forma invisível.
3: De uma forma invisível, que esse é a maior queixa dos pacientes, é a estética. Hoje em dia a gente sabe que o mundo mudou. As pessoas, desde jovens, já querem ter um sorriso mais transparente, mais
2: quando
3: branco.
2: A gente fala de aparelho assim, não é do seu tempo, doutor, mas tinha uma novela que chamava Betty a Feia.
3: Sim.
2: E aí ela usava um óculos fundo de garrafa e um aparelho daqueles que ficava muito visível. Então, quando ela tirou o aparelho, tirou o óculos, soltou o cabelo, ela virou uma mulher linda, né? E para você ver como o sorriso, ele impacta, né, à primeira vista, a maioria das pessoas.
3: Com certeza. o pessoal da época, né, falava bastante que o aparelho deixa a pessoa um pouco mais jovem, e às vezes o paciente, quando chega lá na clínica, já fala que diz, não quero usar esse aparelho porque eu não quero parecer tão jovem assim como eu sou, quero ser uma pessoa mais madura, e parece ser uma pessoa mais adolescente, né? Por isso que hoje em dia os aparelhos invisíveis vieram com tudo aí, e o pessoal adora quando a gente apresenta.
2: Por que que aparece esse afastamento dos dentes? É uma coisa natural?
3: Sim, os dentes, eles, segundo a maioria das literaturas, né, que são abordadas, eles estão em constantes mudanças, né? Então, é o resto da vida. O resto da vida eles vão estar movimentando, afastando, juntando. E esse afastamento principal, ele se dá por causa da sua arcada dentária, que realmente está em constante mudança. Não vai parar até o último dia da sua vida. Então, assim, quando a gente finaliza o tratamento, que é muito importante frisar, é a contenção. A contenção, ela tem que ser usada, porque senão os dentes vão afastar novamente.
2: Eu não tô com a contenção, porque eu não consigo falar bem com a contenção. Mas eu quero deixar aqui o meu depoimento. Eu já tenho uma parceria com a Oral Clínica de muito tempo, né, com o Dr. Ney, que é quase meu conterrâneo, porque ele morou lá em Catolé muito tempo, apesar dele ser de Alexandria. E ele sempre cuidou do meu sorriso quando se falava em saúde bucal. Só que há alguns anos eu venho notando que os meus dentes começaram a afastar. E como o meu sorriso é tipo um cartão de entrada, então eu me incomodei com esse afastamento, que parecia para muita... Não, as pessoas diziam, não, tá do mesmo jeito, tá não. É tanto que hoje tem gente que diz, foi que você fez de sorriso? Botou faceta? Fez? Não. Eu simplesmente coloquei o alinhador, e nesse primeiro passo, já que é um protocolo até...
3: Foram 10 meses, tempo, foram, né? 10 meses.
2: A gente já fase. Conseguiu melhorar muito, muito, muito o meu sorriso. E não é só o sorriso, é a questão da mordida, é a questão da higiene, que você tem que ter uma higiene maior por conta desse aparelho. Então, é uma rotina que acaba sendo levada para o resto da vida.
3: Isso mesmo. O aparelho invisível, né, no seu caso, Lilian, ele veio muito com essa questão, né? Seu sorriso, a gente notou que as fotos que você me mostrou, que eram bem juntinhos, né? Tinha um sorriso bacana, e acabou que com o tempo...
2: Tem gente que perguntava até que era chapa, se era chapa.
3: E é muito bom quando a gente ouve isso assim, seu sorriso é tão bonito, foi faceta, foi prótese. Não, é natural, né? É muito bom a gente manter essa naturalidade. E o aparelho, ele vem com esse motivo, a gente deixar o sorriso mais natural. Claro que temos outras alternativas, caso não consiga ser tão natural
2: assim.
3: Que
2: era a alternativa que eu, como uma pessoa sem entender, achava que se botasse um pedacinho de
3: resina, né?
2: De resina ia funcionar, mas não foi, não funciona.
3: Não funciona porque volta novamente, né? E a resina, ela acaba que... Hoje as resinas são muito melhores, mas elas mancham com o tempo. Então, assim, vai ser uma chateação você ir constantemente trocar essa resina a cada 6 meses, a cada ano, por causa que ela vai manchar. Então é muito melhor você ter seu sorriso natural e aí ficar pro resto da sua vida com seu sorriso sem precisar fazer alterações.
2: Esse processo de aparelhos alinhadores invisíveis é um processo novo?
3: Sim, é um processo novo. Digamos que 5 anos atrás, assim, esse processo de alinhadores começou a ser mais divulgado aqui no Brasil, certo? É uma empresa pioneira, né, que muita gente fala que é Invisalign. Muita gente procurando sobre a Invisalign. A Invisalign é uma marca que foi a pioneira, certo? Hoje em dia temos várias empresas. Hoje a gente trabalha mais com a Foxalign, né? Que é uma empresa parceira da gente aqui, que é de Fortaleza. Então, assim, de 5 anos para cá mudou muita coisa. Muita coisa mudou, certo? Mas esse processo dos aparelhos invisíveis tornou mais fácil, mais acessível à população. Porque até então, esse orçamento assustava um pouco pelo alto valor que se tratava com
2: Como
3: esses aparelhos.
2: Todo orçamento que você vai fazer com dentista, você já, antes de fazer, você já acha que é muito caro.
3: Isso.
2: Ontem uma pessoa me disse, eu acho que para fazer um canal é R$1.000. Eu digo, eu não sei, pode ser que seja, mas não é bom você perguntar?
3: Com certeza.
2: Né? Porque daqui que você espere, o seu dente vai ficar ruim, você vai perder esse dente por uma questão que você não foi a uma consulta.
3: Isso.
2: Porque é bom lembrar, né, Arthur, que você, como eu fui com o pensamento de colocar uma faceta ou resina, sei lá, e lá foi me oferecida essa questão dos alinhadores invisíveis, que não incomoda. Pelo incomoda para falar, porque eu trabalho com a voz, a dicção ela fica um pouco complicada, mas dá para você passar. Eu no começo fiquei tão empolgada que às vezes eu esqueci até de comer para não ter que tirar o aparelho, né? E hoje eu já tô na fase de contenção para começar um próximo protocolo, é isso?
3: Isso. A questão da invisibilidade é um ponto principal, mas o conforto é um ponto que é muito bem falado pelos pacientes. Porque o aparelho normal, a gente sabe que ele corta, incomoda, né? Durante o sono ali, você encostou na boca.
2: Tem gente que usa que quando aperta, fica 2 dias sem conseguir comer, né?
3: Isso. Então, assim, o aparelho invisível é muito confortável, porque é um material de acrílico, né? Como se fosse um acrílico, que ele é confortável, não corta a boca. O paciente consegue viver a vida normalmente, certo? Remove, né? Para comer e consegue tranquilamente exercer as funções, né?
2: Ainda tem o processo de quando você tá com ele, você tem a sensação que seu dente tá mais bonito,
3: né? Mais brilhoso,
2: tem, né? Um brilho. Eu tenho uma foto lá no meu Instagram, quem quiser vai lá agora, Lilian Martins Comunicadora. Eu tô com um aparelho e eu quero que você diga qual é a foto que eu tô usando aí, o meu aparelho invisível, para você ver como o sorriso tá mais bonito.
3: E Lilian, a gente tem uma mística, né? Que é como você falou no começo dessa nossa conversa, que é um aparelho muito caro. E assim, realmente, nos períodos anteriores, realmente era um valor, um orçamento mais demorado, mais esticado, e por isso o valor ficava mais alto. Hoje em dia nós conseguimos baratear muito esse tratamento. Então assim, você que deseja, né, esse tratamento, é muito importante essa avaliação, porque às vezes é um valor que você consegue pagar tranquilamente e não é aquele valor exacerbado que o pessoal divulga, né, que na verdade é um valor de antigamente. Certo?
2: Pois é, esse medo do valor às vezes vai fazer com que você acabe até perdendo um dente, porque esse afastamento ele vai provocando problemas nos outros dentes, né, doutor?
3: Com certeza. Com a idade, né, que a gente percebe que...
2: Graças a Deus.
3: Com certeza. O afastamento dos dentes pode causar até uma periodontite, porque esse espaço acaba acumulando alimento e esse alimento pode ocasionar a perda dentária por uma gengivite, né, inflamação da gengiva, e depois o dente vai ficando mais mole, mais maleável. Então assim, esse aparelho com as manutenções a gente consegue até dar atenção aos dentes de forma que a gente consiga limpar e higienizar melhor ainda mais, né?
2: E só lembrando, os dentes eles se afastam mesmo, né, quando você coloca, porque é feito um escaneamento.
3: Isso. O processo do alinhador, a gente consegue tratar com o scanner, né? Você que tem aquele medo de fazer aquela moldagem que o pessoal acha muito chato, né? Que é aquela massa que a gente coloca nos dentes para copiar o dente, a gente não trabalha mais com isso, certo? Na oral clínica, né? A partir do Dr. Ney Robson, ele consegue trazer essas novidades. Assim, a cada ano que passa, ele vem com uma novidade de fora. E assim, você que é de Mossoró, você não vai perder em relação a uma pessoa que mora em São Paulo, por exemplo. Porque o tratamento é o mesmo, certo? Então, assim, a gente trabalha com scanner. Não usa mais aquela moldagem que é chato. O paciente tem ânsia de vômito, né? Então, o scanner é uma coisa tranquila, a Lilian fez. Fica até dormindo na cadeira, né, Lilian?
2: Eu até durmo. O scanner, ele vai mostrar qual o dente que está fora do lugar, o que está acontecendo.
3: É como se fosse uma leitura, né? Ele vai ler a sua arcada dentária e ele vai jogar isso para um sistema. E o sistema é como se ele reconstruísse seu sorriso a partir do computador. Então, assim, eu não preciso que a Lilian vá lá no nosso consultório todas as vezes que eu preciso planejar o caso dela. O sorriso dela já está no meu computador, digamos assim. Então, eu não preciso que ela vá até a clínica, se dirija até lá, para poder planejar e fazer alguma modificação dentro dela ou até um estudo, certo? O arcada dentária dela já está presente no computador e a partir dali eu posso fazer o que eu quiser para planejar e tratar o sorriso dela.
2: E essa parte aí é muito importante, a do planejamento, né?
3: Isso.
2: E a informação para o paciente, porque quando se tinha aqueles aparelhos de ferro, de liguinha, eu via que muita gente dizia: eu não sei, já faz 2 anos que eu tô com esse aparelho.
3: Não vi nada.
2: E eu não vi mudar nada. E a médica, eu fui lá fazer a manutenção, né? Sim. Que fala assim. E ainda vou passar mais alguns anos. Nossa, deve ser muito desesperador.
3: É frustrante, né? Você, assim, todo mês ao dentista e não ver nenhum resultado. E assim, com os alinhadores e esse scanner que nós fizemos lá, nós trabalhamos com ele, a gente consegue ter uma previsão. Esse é o ponto, assim, um dos pontos principais do tratamento.
2: Claro, para você saber quando é que você vai ter um mínimo de resultado, né?
3: Isso, a gente tem uma base, claro que não é, às vezes, não é exato, mas assim, foge assim, uma margem de erro de um mês, dois meses, para dizer quanto tempo vai ser usado. Por exemplo, o caso de Lilia, se eu não me engano, a gente vai ser tratado em base de 15 meses. 15 meses, 15 a 20 meses.
2: Pois é, e já nessa primeira parte eu já digo que estou muito satisfeita, porque o afastamento que tinha, que era no meu lado melhor do sorriso, já não tem mais. Se ele vai voltar ou não, não sei, vamos terminar o protocolo, mas eu estou aqui me dispondo a dizer a você que realmente é uma coisa muito maravilhosa para quem quer continuar com um sorriso bonito, porque tem muita gente que tem sorriso bonito, tem gente que acha que só vai ficar bonito se ficar super branco, né? Branco da cor da blusa que o Arthur tá usando aqui, com faceta, com não sei o quê, porque venderam isso para você, mas a disponibilidade de tratamentos e opções para você manter um sorriso bonito são várias, né, Arthur?
3: Sim, é o aparelho, né, ele trata de uma forma que a gente não precise manchar os dentes.
2: E ainda tem uma outra vantagem que é bom falar. Se você tem problema de bruxismo, apertamento, eu tenho isso, né? Eu tenho vários dentes fraturados, quebrados, aquelas pontinhas. Por conta disso, o aparelho me ajudou muito também nisso.
3: Com certeza, porque é uma placa, né? Uma placa transparente e ela evita que você faça esse ranger dos dentes. Então, assim, com o uso do aparelho, você não vai conseguir ranger os dentes e vai estar protegendo os seus dentes desse desgaste, né? Então, assim, é uma série de vantagens que o aparelho invisível tem, certo? Que a gente pode passar aqui amanhã, o resto da manhã falando.
2: A gente vai passar o resto da manhã, não, mas agora a gente vai para o intervalo e volta falando ainda, agradecendo aí o Cassim, o seu laboratório de confiança, André Autopeças e também a Unimed Mossoró.
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2: Voltando com Saúde na 105, espero que o seu dia tenha começado muito bem e que você possa aproveitar o nosso bate-papo aqui com o Dr. Arthur, ele que faz parte da equipe da Oral Clínica, que também tem o Instituto Oral Clínica, né? Que em brevemente tem aí o Celebrar. Vamos falar um pouquinho do Celebrar?
3: Vamos.
2: Depois a gente diz a Ney que esse vai na conta, vai de bônus.
3: Ele, inclusive, está no Hotel Termas agora fazendo lá uma gravação do material. E assim, o Congresso Celebrar é um evento muito esperado pela comunidade de dentistas e agora médicos também.
2: Já qual é a edição?
3: A quinta edição. Eu tive o prazer de participar de todas, né? Desde a época que eu sou estagiário lá no Instituto Oral Clínica, que eu participo. E assim, nós conseguimos trazer os melhores professores, os melhores palestrantes, que antigamente, antes do Celebrar, qualquer dentista, né, qualquer médico que precisasse, ou acadêmico de medicina ou odonto, precisaria se dirigir a São Paulo, a Fortaleza até tinha recente, mas São Paulo, Rio, Curitiba, Brasília, para poder ter acesso a esses dentistas. Então, como celebrar? Aqui em Mossoró, você não precisa se dirigir a todos esses centros, esse eixo Rio-São Paulo ali, para poder ter
2: além
3: acesso.
2: Além de ter os estandes de várias marcas de produtos de odontologia.
3: Isso. O celebrar, ele engloba tanto palestras, práticas, mão na massa, que a gente chama, que é o hands-on, e também tem a feira comercial. A feira comercial, ele vai dispor de várias empresas que conseguem vir de fora trazendo materiais novos, certo? E aí essa feira, você consegue comprar materiais que você não precisaria ir, no caso como eu acabei de falar, né, no eixo Rio-São Paulo, para trazer esse material. Você vai ter acesso diretamente lá no Congresso Celebrar. São 3 dias de evento.
2: Quando é que acontece?
3: 13, 14, 15 de agosto. Tá
2: lá
3: bem
2: em
3: pertinho.
2: Agosto dá tempo de fazer inscrição?
3: Inscrição. A gente faz uma inscrição, pode ser online e também pode ser pelo WhatsApp da nossa empresa, né? No
2: Por caso isso Celebrar. Vocês estão fazendo aí uma divulgação bem massiva em universidades, né? Isso. De odontologia, porque os estudantes também podem participar.
3: Com certeza. É nosso maior público, né? Que são estudantes de odontologia e medicina. Né?
2: E
3: com
2: tem hora-aula? Tem certificado de hora-aula?
3: Sim, sim. Tem, se eu não me engano, são 36 horas de certificado, certo? Para esses 3 dias. E o aluno, ele precisa dessas horas. Fora isso, também temos trabalhos científicos, né? Esses trabalhos científicos, eles contam pontos para um mestrado, para uma residência. Então, a apresentação desses trabalhos é de suma importância para que o estudante, quando, né, chegar à fase profissional, ele consiga acessar uma residência, um mestrado, porque ele apresentou esse trabalho.
2: Além de contar no currículo, né?
3: Com certeza, a gente pode ser colocado no currículo, porque a nossa revista parceira é a Ciência Plural da UFRN. Então, é uma revista de renome nacional. E com isso, o aluno tem esse respeito por ter apresentado seu trabalho nesse tipo de revista. E aí ele ganha esse ponto a mais, né, na hora de concorrer com outras pessoas.
2: E é limitado a participação? Tem um número de pessoas que podem participar?
3: Do trabalho científico?
2: Do Celebrar.
3: Não, do Celebrar, ele...
2: Quer que todo mundo faça logo sua inscrição.
3: É melhor correr, porque assim, a gente já está no terceiro lote, se eu não me engano. E a gente tem uma limitação de espaço, claro, né, que acontece no Termas. Hoje a gente mudou o espaço, na verdade antes era no Termas Hall, hoje vai ser no Termas, no Resort, né, que é aquela parte do Ouro Negro ali. É uma parte bem mais confortável para nós dentistas, para acadêmicos, que a gente consegue ter o acesso às palestras e consegue ter aquele espaço ali do Termas, que é muito bom. E aí esse ano vai ser lá. Então, por isso que é melhor, como Lilian falou, fazer sua inscrição, para não perder essa vaga, né? Nós estamos já em prazo final, já estamos fechando aí várias parcerias com o pessoal. Então, junte sua equipe, junte sua turma.
2: A programação já está fechada? Quem vem, assim, um nome nacional que possa, para uma mera cliente, né, uma paciente, ver a magnitude do evento?
3: Inclusive, eu estou te convidando aqui presencialmente para participar do nosso Celebrar, fazer lá a sua presença. Sabe que isso é muito importante para a oral clínica.
2: Eu sempre sou convidada, mas parece que tem uma coisa que eu estou sempre doente quando o Ney me chama. Mas esse ano eu vou estar bem, se Deus quiser, e vou estar lá, porque eu torço muito pela Oral Clínica, que é uma parceira de muitos anos e que a gente deve ser muito grato a quem ajuda a gente sempre quando a gente precisa. E como eu tenho essa preocupação muito grande com o meu sorriso, a Oral Clínica também tem uma preocupação, porque as pessoas já perguntam, foi lá em Ney? Né? Nem falo em Oral Clínica, mas foi lá em Ney, é lá em Ney que você está fazendo esse trabalho, esse aparelho? Eu sou bombardeada de perguntas o tempo todo. Aquela primeira clássica, né? É muito caro? Incomoda? Dói? Não, nada. Eu, pelo contrário, eu sinto falta quando eu não tô com ele agora.
3: É bem, agradeço demais a parceria, né? O pessoal acha que fica mais confortável, né, com o aparelho. Tem essa sensação. E voltando a falar do Celebrar, sobre os palestrantes que você tinha perguntado, nós temos o prazer de ter Geninho Tomé, que é um dos palestrantes que vai apresentar lá sobre implantes. Ele é um dos precursores, na verdade, do implante, quem participou da invenção do implante dentário. Então, assim, é uma conquista para nós dentistas ter ele no nosso evento. E assim, o pessoal vai fechar em peso lá para participar dessa palestra dele, como os outros, né? Henrique Tabuzzi, o pessoal da Nova Juventude aí.
2: Quem
3: da odontologia.
2: Quem quiser saber mais sobre o Celebrar, onde é que pode buscar informação?
3: No Instagram, o nosso Instagram é bem movimentado.
2: Instagram da Oral ou do Instituto?
3: Do Celebrar, tem um Instagram Celebrar, Congresso Celebrar 2026, certo? E aí você consegue todo o acesso lá de programação, de qual o dia da palestra, por exemplo, a palestra de Geninho. Qual o dia da palestra dele, provavelmente é na sexta-feira, certo? Como outros palestrantes também. Ah, eu gosto mais de odontopediatria, tem também medicina, né, que é importante frisar, tem médicos também palestrantes. Então, assim, eu gosto, tem cardiologia, tem o médico tal lá que vai apresentar o trabalho, preciso ver.
2: Tem a parte de estética também, porque a gente sabe que dentista hoje está fazendo
3: preenchimento,
2: né, essa coisa toda.
3: Acredito que a parte de estética é a parte mais procurada, realmente, pelo pessoal de dentistas, né? E tem sim, tem a parte de harmonização orofacial, né? Tem a parte toda, tanto a parte da odontologia como da medicina, né? Tem cirurgias plásticas e assim vai. Assim, é um congresso recheadíssimo. Você consegue o acesso lá no Instagram e consegue ver quais são essas palestras, né? Pra
2: como
3: ver
2: se inscrever.
3: Como se inscrever, tem um link na bio que faz a inscrição. Consegue ter acesso à programação e à inscrição também. E aí tá bem pertinho.
2: Todo mundo convidado. E quem, no caso, é uma pessoa que não é odontóloga nem médica, mas quiser visitar, quem sabe, né, abrir os olhos para querer ter a sua profissão, né?
3: Com certeza, a gente dá acesso, né, esse pessoal para conhecer a feira, conhecer as palestras. Até então, tô ali na dúvida se eu vou querer fazer odonto, medicina. Você com o congresso desse, você consegue realmente entender como realmente é feita essa profissão.
2: E você, doutor Arthur, sempre quis fazer odontologia?
3: Sempre quis. Doutor Alexandre, né, foi meu dentista, desde pequena, no caso, e eu sempre falava, pai, mãe, eu quero ser igual ao doutor Alexandre. Alexandre Diógenes, né, muita gente deve conhecer ele.
2: Maravilhoso.
3: Então, a partir desse dia, né, a partir desse tratamento, que eu fiz um tratamento com ele, e aí nasceu esse desejo de fazer odontologia desde essa época. Eu acho que eu tinha uns 8 anos de idade.
2: E aí você entrou no instituto?
3: Foi. Primeiro eu passei, né, para odontologia, passei para o UFCG de Patos também, mas eu preferi ficar em Mossoró. E aí teve o convite de Ney, né? Ney é uma pessoa que dá muita oportunidade aos jovens, né, adolescentes. Então, assim, que quer entrar na profissão. Porque assim, Arthur, vem para cá, nos ajuda aqui como estagiário e a partir daí não sai mais.
2: Quantos anos já?
3: De instituto, eu tenho 8 anos de instituto já. 8 anos, desde a época da faculdade.
2: Pois é, quero agradecer a sua presença aqui com a gente no Saúde na 105, convidar todo mundo aí para o Celebrar. A gente falou sobre os aparelhos invisíveis, alinhadores invisíveis, até o nome mudou, né? Não é mais...
3: Mesma coisa.
2: É uma coisa pela outra, mas não mais, né?
3: É.
2: Os alinhadores invisíveis. E se você tiver alguma dúvida, pode procurar aí o Arthur nas redes sociais ou a Oral Clínica, vai lá, faz a sua avaliação, porque tudo é dependendo de uma avaliação, radiografia, todo esse escaneamento. E aí depois você vai recebendo suas plaquinhas, vai trocando no tempo certo e vai ficando com um sorriso bonito, viu, Enio Tiziano? Parece lá também. Você conhece Enio Tiziano?
3: Conheci, assim, da...
2: É, ele tem um programa no domingo que é um show de bola.
3: Eu já vi no Instagram, alguma coisa assim.
2: Pois é. Pois é, tá mandando um abraço pra doutor Ney, vai passar lá, né, Enio? Botar um aparelho invisível?
11: Ele já fez pressão em mim.
2: Pois vamos melhorar esse sorriso, certo? Obrigada, Arthur. Obrigada por estar cuidando do meu sorriso com tanto carinho, com tanta atenção.
3: Agradeço
2: demais. A
3: gente
2: já criou até uma amizade, né?
3: Pois é.
2: E é isso que faz a diferença, quando você vai, porque ainda tem aquelas pessoas que têm medo de sentar na cadeira do dentista, seja para fazer uma restauração. Você tem esse negócio, porque desde pequeno, olha, se não fizer... Tem a mãe que...
3: Tem.
2: Se não fizer, eu vou levar pro dentista. Mas hoje as pessoas já têm... Isso já tem melhorado muito. Ontem eu levei minha mãe de 73 anos para fazer uma extração de um aluno também. E foi uma coisa super fácil. E assim, aquela coisa de antes de extrair o dente, passar 2 dias sangrando, não existe mais isso. Ela já tá super bem, até tá se alimentando, não com comida muito dura, mas, né, tá de boa. 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A gente vai embora e volta na próxima quarta-feira, lembrando que tem reapresentação desse programa no próximo sábado.
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16: Vamos falar sobre Geraldo Vandré, uma das figuras mais enigmáticas e marcantes da música popular brasileira. Nascido Geraldo Pedrosa de Araújo Dias, em João Pessoa, na Paraíba, no dia 12 de setembro de 1935, se mudou para o Rio de Janeiro na juventude, onde se formou em Direito. No entanto, foi a sua poesia cortante e sua voz firme que definiram o seu destino e a trilha sonora de uma era. O ápice de sua carreira e o momento que mudaria sua vida para sempre aconteceu no terceiro Festival Internacional da Canção, em 1968. Vandré subiu ao palco para defender Para Não Dizer Que Não Falei das Flores, também conhecida como Caminhando. A música perdeu o primeiro lugar sob vaias estrondosas do público que exigia a sua vitória. A letra que trazia o refrão: Vem, vamos embora, que esperar não é saber. Quem sabe faz a hora, não espera acontecer. Tornou-se o hino absoluto da resistência contra a ditadura militar instalada no Brasil. A força política da canção transformou Vandré em um alvo imediato do regime. Com a decretação do AI-5, no final de 1968, ele foi obrigado a se exilar. Nas décadas seguintes, Geraldo Vandré adotou uma postura de reclusão, recusando o rótulo de cantor de protesto e evitando a exploração comercial de sua imagem. Ele se aposentou como funcionário público da Aeronáutica e passou a expressar visões políticas e estéticas que surpreenderam antigos aliados. Geraldo Vandré não desapareceu apenas da mídia. Ele escolheu o silêncio como sua última forma de contestação. Sua obra breve e monumental permanece viva, ecoando sempre que o povo brasileiro busca voz e coragem. Eu sou Aline Linhares e este é o Tempo Vivo, aqui na 105 FM.
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17: 6h55.
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1: Mais Mossoró! Bom dia! Quarta-feira, 15 de julho de 2026. Está no ar a edição de número 1265 do Jornal Mais Mossoró. Com a apresentação de Fábio Oliveira. Prefeitura de Mossoró abre inscrições para vagas remanescentes do projeto Jovem Promessa da Ginástica. Mossoró Sal e Luz 2026 terá pontos de atendimento em saúde. Aline Barros e Thales Roberto estão confirmados no Mossoró Sal e Luz. Detalhes agora no Mais Mossoró. Mais Mossoró! Pais e demais responsáveis que desejam incentivar a prática esportiva e o desenvolvimento de crianças por meio da ginástica terão hoje e amanhã uma nova oportunidade. A Prefeitura de Mossoró, por meio da Secretaria Municipal de Esporte e Lazer, a Sesporte, abre nesta quarta-feira, dia 15, as inscrições para o preenchimento de vagas remanescentes do projeto Jovem Promessa da Ginástica. A Prefeitura de Mossoró, por meio da Secretaria Municipal de Esporte e Lazer, a Sesporte, abre nesta quarta-feira, dia 15, as inscrições para o preenchimento de vagas remanescentes do projeto Jovem Promessa da Ginástica. As inscrições, que permanecerão abertas até esta quinta-feira, acontecem das 9 ao meio-dia no ginásio Pedro Ciarline. No entanto, a Sesporte alerta que o período poderá ser encerrado antes do previsto, caso todas as vagas disponíveis sejam preenchidas. A Prefeitura de Mossoró, por meio da Secretaria Municipal de Saúde, montou esquema especial com pontos de atendimentos em saúde para a quinta edição do Mossoró Sal e Luz. O maior evento gospel do Rio Grande do Norte acontecerá nos dias 17, 18, 23, 24 e 25 de julho, na Estação das Artes Poeta Eliseu Ventania. As unidades temporárias de pronto atendimento, as UTPAs, serão montadas na Praça de Eventos e no prédio da Estação das Artes. O planejamento foi estruturado visando garantir assistência integral, atendimento pré-hospitalar de urgência, estabilização clínica e remoção segura dos pacientes, assegurando suporte adequado durante todos os dias da programação.
2: O Mossoró Sal e Luz 2026 está chegando. Na sexta, 17, se apresentam Valesca Maíssa e Jefferson e Suelen. No sábado, 18, Som e Louvor, Leandro Borges, Três Palavrinhas e Cícero Oliveira. Na quinta, 23, Morada e Juliane Souza. Sexta, 24, Thales Roberto.
3: Saudade de você.
2: E Aline Barros. E encerrando a programação, sábado 25, Crianças Diante do Trono, Anderson Freire, Novo Som, Maria Massal, Mossoró Sal e Luz 2026, realização Prefeitura de Mossoró.
1: Entre as grandes atrações confirmadas para o Mossoró Sal e Luz 2026 estão Aline Barros e Thales Roberto. Na programação de 5 dias, os cantores sobem ao palco da Estação das Artes Poeta Eliseu Ventania no próximo dia 24 de julho, durante a segunda semana de shows do festival. A cantora Aline Barros retorna ao maior festival de cultura gospel do estado neste ano. Considerado uma das principais vozes da música cristã, a artista já venceu 8 vezes o Grammy Latino. Entre seus sucessos estão Consagração, Primeira Essência, Jardim Particular, Sonda-me e Usa-me. Na mesma noite, Thales Roberto subirá ao palco da Estação das Artes. Vencedor do Grêmio Latino, o cantor reúne em seu repertório músicas como Arde Outra Vez, Deus Me Ama, Eu Escolho Deus, entre outras. O dia 24 de julho ainda reserva apresentações de artistas locais. Na ocasião, Amanda Moraes e banda Corban também se apresentam no evento. Termina aqui mais uma edição do Mais Mossoró, com produção da Secretaria de Comunicação Social da Prefeitura Municipal de Mossoró. Siga nossas redes sociais e se mantenha informado. Um bom dia a todos e até amanhã, se Deus quiser.
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3: Alô, minha amiga. Alô, meu amigo. Bom dia. Boas vibrações para você. Hoje, uma quarta. É, o dia da nossa quarta da saudade. Você tanto espera. Dia 15 hoje, 15 de julho já. Vamos à nossa mensagem do dia. Muita gente chega até aqui cansada, olhando para o que ainda falta. Mas experimente fazer o contrário. Olhe para tudo que você já venceu desde segunda-feira até hoje. E aí? Gente, a vida não é feita apenas de grandes conquistas. Ela também é construída pelos pequenos passos dados quando ninguém está vendo. É a coragem de continuar mesmo quando o entusiasmo diminui. Meu amigo, minha amiga, que esta quarta-feira renove a sua esperança. Ainda dá tempo, ainda há tempo para fazer

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0: Senhoras e senhores, sejam todos bem-vindos. Alô,
2: Quarta
0: minha linda Saudade. Moçoró. Começando a partir agora a nossa Quarta da Saudade, o mais copiado programa de rádio local, o clássico do rádio local.

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0: Começando muito bem a nossa Quarta da Saudade, começamos bem demais. Madonna, Laísla Bonita, Skank, Pepeu Gomes, Mil e Uma Noite
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0: E aí, vamos para as manchetes do dia.

0: Hoje é quarta. Hoje é quarta. Hoje tem? Tem, sim. 16h tem Inglaterra e Argentina. Hoje eu sou Inglaterra. É, sou Inglaterra também hoje. Só secando francês, argentino.
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0: Bom, já volta a Quarta da Saudade. Só destacar aqui as principais notícias do dia. O Rio Grande do Norte tem 25 vagas em novo ciclo do Mais Médicos e Especialistas. Ainda, o Conselho eleva de 30 para 32% o teor de etanol para gasolina por 180 dias. A notícia que está em tudo que é jornal: Espanha elimina a França. Pesquisa de saúde do IBGE no Rio Grande do Norte terá coleta de exames de sangue e urina. Ainda nas notícias do dia. Que mais aqui, rapaz? Termina hoje o prazo para os Estados Unidos definirem tarifa de 25% sobre produtos brasileiros. Isso. A área policial tá sossegada, né? Graças a Deus, né? Parece que o negócio... Ou não? A delegacia de homicídios prendeu em Baraúna o acusado de duplo homicídio na Maísa, zona rural de Mossoró. É um dos destaques da área policial e aquele assunto tá repercutindo, né? O homem que foi preso após fazer uma cirurgia para retirar 38 cápsulas de cocaína do corpo, viu, cara? Sal e Luz começa nesta sexta-feira. Rapaz, esse caso aqui do cara o cara que tava com cápsula de cocaína no corpo, que loucura, né? O cara viajou, acho que foi na Irlanda, né? Aí deixou 70 e poucas cápsulas lá. Aí veio embora pro Brasil e a facilidade que saiu, entrou nesse país, né? Que coisa. Aí em Natal, sentiu fortes dores, foi pro hospital e denunciaram. Senão também, né? Nos aeroportos deu certo demais por onde ele passou. Com as cápsulas de cocaína, né? No corpo. Olha, trabalhadores nascidos em setembro e outubro já podem sacar o abono salarial PIS/PASEP, tá? Gente, Sala do Empreendedor Itinerante leva atendimento gratuito para comerciantes e empreendedores no Vucu Vucu. O que mais? Hã? Hoje tem futebol? Não, tem Argentina. É, o Brasileirão tem amanhã, viu? É, o Brasileirão tem amanhã, sim, de volta o Brasileirão amanhã. Amanhã tem, sabe quem? Tem Vasco. Tem Vasco da Gama. Vasco e Vitória, e tem Botafogo e Santos, dois jogos amanhã do Brasileirão, tá? Isso. Bom, gente, tá aí as principais notícias da manhã, e ao longo de todo o programa a gente vai informando você dos principais fatos, acontecimentos de Mossoró e região. É só se ligar

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1: 7:23.
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6: 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Hoje, uma quarta-feira, dia 15 de julho. E a partir de 1º de agosto, subirá de 30 para 32% a mistura do etanol na gasolina. O governo busca reduzir a dependência da gasolina importada diante da instabilidade no mercado internacional de petróleo. Ainda nas notícias do dia, hoje é a vez da Argentina, embora... Oh, calma. Hoje tem Inglaterra e Argentina às 16h. Ontem, os franceses não estão para brincar. Os franceses deram adeus à Copa. É, Mbappé foi embora. E segue a Espanha. A Espanha eliminou a França ontem. E hoje, como é que vai ser, hein? Será que da Inglaterra? Será que da... Será que da Argentina? Bom, gente, atenção, os trabalhadores nascidos em setembro e outubro já podem sacar o abono salarial PIS/PASEP. O valor do benefício varia de R$ 136 a R$ 1.621, de acordo com a quantidade de meses trabalhados no ano base 2024. 105 News, a notícia na medida certa. 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

105, a rádio que só toca música boa, o som do Duran Duran. Roupa nova, aqui ó, Quarta da Saudade. Deixa eu passar com minha galera aqui no WhatsApp 98105-0105. Quando você está curtindo a gente, fala aí.

0: Brincadeira, viu, Naércio? Naércio, é, ele torce pela Argentina, cara. Fica de boa, Naércio. Nada, viu? Vamos brigar, não, Naércio. Valeu, meu irmão. Ah, Vanderleia, do Vanderleia Santos. Bom dia, Vanderleia. Toninho Moura. O que mais? Fernando Paiva, Célia Maria, Eli Edson, Licélia Dantas. Isso aí, gente. Manda áudio curtinho pra todo mundo participar. Fala aí, meu amigo Naércio.
1: Fala, meu querido. Bom dia a todos. Aqui
0: bom
1: é Naná, Naércio
0: Vidal. E aí, Naércio? Fala aí.
1: Muito tempo ausente, mas estamos de volta.
0: É, rapaz.
1: Na quarta, nossa saudade, gostaria de ouvir a música Star, Simple Red.
0: Simple Red.
1: E hoje minha Argentina empata, viu?
0: É, empata.
1: Mas passa nos pênaltis. Oh, valeu, rapaz. Valeu.
0: E foi o meu palpite no bolão da gente lá. Eu botei 1-1 na minha turma lá. Eu botei 1-1, né? E, mas quem passava em Inglaterra, eu botei. Mas tudo bem. E ninguém vai brigar por isso, não, viu, o Naércio? Futebol e entretenimento. Valeu.
2: Bom dia, bonito Gilson.
0: Ô, Vanderleia, bom dia.
2: Deus abençoe grandemente.
0: Oh,
2: se for
0: amém.
2: Possível, uma quarta da saudade, eu queria ouvir Menina do Subúrbio, se for possível, tá?
0: Tá certo.
2: Um cheiro no seu
0: outro
2: coração.
0: Meu valeu, André, minha linda.
2: Vanderleia Santos, tudo bom, pastor?
0: Valeu, Vanderleia, obrigado. Tonho Moura, bom dia. Tô no Ceará, trabalhando, vendo você. Obrigado, Tonho. Fernando Pai, alô, Célia. Bom dia, Célia.
3: Meu brother.
0: Bom dia.
3: Tá,
0: e aí?
3: Aqui é Célia Araújo. Achei ótimo a França sair, porque
0: é, também, também.
3: Só é favorita. É, assisti todinho pela, pelo YouTube.
0: É. Esses
3: Espanha, estava torcendo pela Espanha. Eu amo futebol, quero ouvir.
0: Tá,
3: volta pra mim com roupa nova.
0: Eita, tá bom. É, eu mando os franceses embora. Tudo nariz empinado lá. É, deixa pra lá. Valeu.
2: Bom dia,
0: Gilson.
2: Bom dia. Gostaria de ouvir uma música hoje na quarta da saudade.
0: Quarta,
2: e esse continua. É para todos os ouvintes que estão sintonizados na boa de Mossoró. É fim.
0: Quarta da saudade, é demais essa quarta da saudade. É demais essa quarta da saudade. Fala aí,
4: bom dia, Gilson Cardoso. Aqui é o Marcos Martins que tá falando. Tô no trânsito, ouvindo a melhor do Mossoró, 105.
0: Valeu, Marcos!
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0: Como nós estamos vivendo a nossa quarta da saudade na metade da... Hoje é meiuca do mês e meiuca da semana. É metade do mês e metade da semana. Que maravilha, né? A meiuca. E aí, você tá bem? Tá tudo bem com você? Graças a Deus. Você sabe que a gente tá sempre indicando o melhor, né? Aqui no nosso programa, você sabe que os melhores anunciantes... Ó, eu tenho os melhores ouvintes, aqueles mais legais. Tenho também os melhores anunciantes. E quando a gente anuncia algo aqui é porque é bom de verdade. Pode ter certeza disso. 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
5: Vamos nessa, gente. São 7h54. Uma ótima manhã para você hoje, dia 15 de julho. E nós estamos juntos aqui na Quarta da Saudade. Bom demais. 5 Red com Stars. Alô, meu amigo Lécio Vidal, o brasileiro mais argentino. Ele tosse pela Argentina. Valeu, meu irmão. Tudo de bom pra você. Obrigado por sempre nos prestigiar aqui no rádio. Sempre.

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1: Bom dia, Gilson Cardoso. Bom dia, ouvintes. FM 105, Santa Clara. Hoje, 15 de julho, a igreja celebra a memória de São Boaventura, bispo e doutor da igreja. Vamos para o nosso momento de escuta da palavra do Senhor. Aleluia, aleluia, aleluia. Graças te dou, ó Pai, Senhor do céu e da terra, pois revelaste os mistérios do teu reino aos pequeninos, escondendo-os aos doutores. Aleluia, aleluia, aleluia. O Senhor esteja convosco, Ele está no meio de nós. Proclamação do Evangelho de Jesus Cristo segundo Mateus. Glória a vós, Senhor. Jesus pôs-se a dizer: Eu te louvo, ó Pai, Senhor do céu e da terra, porque escondeste essas coisas aos sábios e entendidos e as revelaste aos pequeninos. Sim, Pai, porque assim foi do teu agrado. Tudo me foi entregue por meu Pai, e ninguém conhece o Filho senão o Pai, e ninguém conhece o Pai senão o Filho, e aquele a quem o Filho quiser revelar. Palavra da salvação, glória a vós, Senhor. Minhas irmãs e meus irmãos, para a nossa oração neste dia, contemplemos esse momento em que Jesus tem um arrobo, Jesus exulta, Jesus fica muito exultante por o Pai revelar as coisas aos pequeninos. Que nós também possamos nos colocar como esses pequeninos que acolhem os mistérios do Reino de Deus, e que nós também sejamos aqueles que escutam, aqueles que aprendem com os pequeninos, que contemplam a ação de Deus na vida deles. Que saibamos nos fazer pequenos para que o Senhor possa sempre nos revelar a sua vontade, nos revelar o seu projeto. Tenha um bom dia, fique com Deus e até amanhã, se Ele assim nos permitir.
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2: 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Organização Marcelo Bessa. A Polícia Federal cumpre nesta quinta-feira mandados de busca e apreensão contra uma organização criminosa investigada por fraudes no crédito consignado. O grupo é acusado de burlar operações de crédito consignado e de cartão de crédito consignado para mirar golpes contra servidores públicos, aposentados e pensionistas. A investigação cumpre 13 mandados nos estados de São Paulo e Rio Grande do Sul. Mandados estes expedidos pela Justiça Federal em Mato Grosso. Ainda nas notícias do dia, você conferindo aqui com a gente na 105. Inglaterra e Argentina hoje terá esquema reforçado de segurança. Uma rivalidade muito grande entre os dois países. O Departamento de Polícia de Atlanta informou que ampliou o efetivo e mobilizou recursos adicionais para a cidade antes do confronto. O Rio Grande do Norte foi incluído no terceiro ciclo do edital do programa Mais Médicos Especialistas, que abrigam inscrições para 1.136 vagas de aprimoramento médico em todo o país. No estado, são ofertadas 25 vagas imediatas

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4: 105, 8 e 6.
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0: que fala com a minha turma, participa com a gente aqui na nossa Quarta da Saudade. Bom demais ter vocês aqui com a gente. Meu amigo Marcos Domingos, bom dia, Marcos.
1: Bom dia, tudo bom?
0: E aí, meu irmão?
1: Sei que existem várias maneiras de ouvir músicas.
0: Ah.
1: Vários aplicativos, mas pela rádio sempre fica bem melhor, mais gostoso de ouvir.
0: Verdade, cara.
1: Gostaria de ouvir aí. Ah. É, Folhas, se possível, tá bom, meu amigo?
0: Tá bom, Marcos.
1: Saindo de Mossoró pra Fortaleza.
0: Valeu, Marcos. Obrigado, cara. Um abraço pra você. Boa viagem aí. Obrigado pelo carinho, pela audiência, cara. É verdade. É, temos várias plataformas.

0: stream, com músicas e tal. Mas a sensação de ouvir rádio, ouvir a música no rádio é diferente, cara. É verdade. Muito bem, Marcos. Um abraço pra você. Tudo de bom, cara.
1: Cardoso, queria pedir a música na Quarta da Saudade, a Nebby de Foto com os Folhas, para oferecer a todos que estão ouvindo a 105, um cheiro, Nebby de Santo Antônio.
0: Beleza, Nevinha, bom dia pra você.
2: Muito bom dia, meu grandioso Cardoso, bom dia a todos, né? Que tá falando aqui é das Mar do Barra do Mar. Quero mandar um alô pra minha esposa ali que tá nesse mar trabalhando.
0: Certo.
2: Pra meu filho Maria Vitória.
0: Ah.
2: E pro meu amigo Cacá da Borracha ali na Boa Vista, né? E na Quarta da Saudade, pra escutar a Brits. Brits, né? Dois partes do paraíso, ok? Aqui é nós, estamos juntos, tirado.
0: Tá bom então, obrigado ali, Osmar Luiz Ventura, um abraço pra você. Anaximandro na Lagoa do Mato, bom dia, Gilson. Meu amigo na S é um argentino muito fraco, mas nós vamos ganhar no tempo normal. A gente, 2-1, Argentina. Valeu, amigo. Rapaz, outro torcedor da Argentina aqui. Alex Vandro, um abraço pra você, cara. Obrigado, hein, pelo carinho, pela audiência com a gente.
3: Bom dia, Gilson Cardoso. Ô, Janete, fala aí. Na Quarta da Saudade, eu gostaria de ouvir a música Deus, com The Fivores. Vai pros paredões pra minhas irmãs Juraci e Jurandi, Dudu e seu João na abolição, e a todos ouvindo da 105.
0: Valeu, então.
4: Bom
0: obrigado.
4: Bom dia,
0: Gilson
4: Cardoso, aqui é a Rádio Liberdade. Na Quarta da Saudade, os corações são iguais. Um cheiro cheiroso, um abraço carinhoso.
0: Valeu.
4: Fique com Deus. Tchau, tchau, meu querido.
0: Obrigado, queridaça. Alô, Vânia no Santo Antônio, bom dia. Quem mais aqui?
5: Bom dia, Gil.
0: Oi, Fernando. Fala aí, amigo.
5: No trabalho, na Mossoró Premaldada, na Barrinha.
0: Ah, um abraço.
5: Uma
0: aí.
5: Quarta-feira da saudade abençoada para nós todos e todos ouvindo a 105. Se possível, qualquer música de Lulu aí.
0: Tá bom, então.
5: Valeu, Gilson, um abraço.
0: Valeu.
5: E vem a Inglaterra.
0: Valeu, obrigado, obrigado, valeu. Um abraço.
6: Bom dia, Gilson, na Quarta da Saudade, eu gostaria de ouvir Como Eu Quero, com o Kid de Abelha.
0: Tá bom, então. Você sabe que eu tô sorteando música hoje, né? Eu sorteio, boto as músicas aqui, faço sorteio aqui, cair, porque são muitos pedidos aqui.

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1: 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Valeu, Gilson.
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6: 105, 8:25.
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6: 8:25 na nossa quarta da saudade, que maravilha. Bom dia pro meu amigo Jorge, grande Jorge aí na Silva Jardim, no bairro 12 anos. Jorge da Água, Jorge Carlos, nome bonito, hein, Jorge? Jorge Carlos, um abraço pra você, meu querido. Obrigado pela audiência aqui com a gente. Gorete e seu esposo Dior, lá do 320. Você sabe que Gorete é que manda doce aqui pra gente aqui na rádio, né? É, Gorete, um abraço. Edma Bento, no Abolição 3. Edma, bom dia, minha amiga. Ah, rapaz, não acredito. Aniversário dela hoje. Gilson, bom dia. Quero ver uma música, Uma Linda Mulher, pra oferecer à minha filha, Marciliana Bento, que tá fazendo aniversário hoje. Marciliana é nossa ouvinte querida aqui. Marciliana, parabéns pra você. Felicidades, muitos anos de vida. O nosso carinho, o nosso abraço, tá? Tudo de bom, minha amiga, Marciliana. Alô, Valma.
9: Sempre, todas as... Opa. Bom dia, Gilson. Oi. Te ouvindo sempre. Todas as músicas estão ótimas. Boa, valeu, quarta-feira.
6: Valeu, Valma. Obrigado, Valma.
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0: Queria mandar um abraço para Gilson Cardoso, da 105 FM. É isso aí, um abraço do Evandro Mesquita. Blitz!
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5: 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Operação no Rio de Janeiro investiga a ligação de Comando Vermelho PCC com a Al-Qaeda. Pois é, a organização criminosa que funcionava como prestadora de serviço do crime, teria movimentado mais de 100 milhões de reais com o dinheiro do tráfico de drogas. Ainda nas notícias do dia: Messi nunca perdeu jogo apitado por árbitro de Inglaterra e Argentina. Ismael Efat é quem apita a final ou a semifinal da Copa hoje. E é histórico com o Lionel Messi, né? Porque Messi nunca perdeu o jogo esse árbitro apitando. Mas hoje perde. 4 da tarde tem Argentina e Inglaterra. É o jogo do dia. Os trabalhadores da iniciativa privada e servidores públicos nascidos em setembro e outubro, que receberam até R$ 2.766 por mês em 2024, começam a receber hoje o abono salarial referente ao calendário de pagamentos de 2026. O valor do benefício varia de R$ 136 a R$ 1.621, de acordo com a quantidade de meses trabalhados no ano base. 105 News, oferecimento, Rebouça Supermercados e RN Peças.
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2: Maravilha, então, 8h37, minha gente. Alô, Olivia. Alô, Lição 5, a esposa do meu queridaço aí, Fábio Giovanni, meu colega lá da TV Cidade Oeste, viu? É o melhor do Brasil, Fábio, viu? Blitz. Alô, Olivia, bom dia pra você, minha amiga. Obrigado pela audiência.

0: 5, a trilha sonora da sua vida passa por aqui. Clássico daqueles com hit. A vida tem dessas coisas. Ainda teve Blitz a 2 passos do paraíso. E sabe aquela máxima? Uma música bonita chama outra música bonita. E mais um clássico agora do pop rock nacional. Pop Cabeça. Luiz Maurício Lulu Santos.
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2: Maravilha, então, gente. Coisa boa, 8h55. Um abraço aqui pro meu amigo Ribamar. Ô, Ribamar Freitas, gente da melhor qualidade, né? Ribamar tá por aqui com a gente. Ah, ele é o próximo entrevistado aí da minha amiga Lilian Martins e seu programa essencial aqui na 105, né? Maravilha, tá? Ribamar, sempre bom lhe ver, rever. É, alô, Vinícius, aí não é pra comer, rapaz. Meu paizão aqui, gente da melhor qualidade. Alô, Maria de Lourdes, tá aqui comigo também. Bom dia,
5: Maria
2: de Lourdes.
5: Bom dia, gente, tá bom. Bom dia, 105 FM.
2: E aí, minha querida?
5: Aqui é Lourdes, do Cheio de Passagem do Rio, zona rural de Mossoró.
2: Ô, coisa boa.
5: Hoje eu quero ouvir a música com Zé Augusto, Chuva de Verão.
2: Eita, pra acabar com tudo.
5: A esposa e a toda a minha família e a todos vocês que fazem a 105.
2: Obrigado.
5: Bom dia,
2: Maria de Lourdes, da Passagem do Rio.
5: Sandra do Planalto.
2: Opa!
5: Gilson Cardoso, oh. Sandra da Caminhada, ama essa música.
2: Ô, oh, Sandra.
5: Manda aí pra ela quando terminar de tocar essa música aí, que ela vai amar.
2: Tá certo, Sandra.
5: Sandra do Planalto.
2: Sandra, valeu, Sandra. Gideon, bom dia pra você, Gideon. Tamo junto aqui na 105.
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2: Vamos nessa. Alô, Ceiça Silveira em Açu. Alô, meu amigo Gerson Nóbrega, gerente da Indústria e Comércio do município. Tá sempre curtindo a gente. Gerson, bom dia pra você.
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2: Pra fechar essa hora, ó só que clássico eu fui buscar aqui, hein? A trilha sonora da sua vida, Bryan Adams. E saudade, hein? Alô, meu amigo George, da Água, ele curte esse som. É, aqui é da Gata Comeu, viu? 84.

0: concurso público para casa. Então tá aí, a Câmara Municipal de Mossoró aprovou o projeto que viabiliza o concurso público. O projeto agora segue para a sanção do Poder Executivo. Após a publicação da lei, a Câmara dará continuidade às etapas necessárias para a realização do certame, incluindo a contratação da banca organizadora em conjunto com a comissão especial do concurso. E logo em seguida, a publicação do edital. Tá aí então, a Câmara vai mesmo realizar concurso público, se liga. Hoje tem Inglaterra e Argentina, logo mais às 16h. Ontem a França deu adeus. É, segue a Espanha. A França perdeu ontem para Espanha. 105 News, oferecimento Rebouças Supermercados e RN Peças.
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4: 97.
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6: Salve, salve! 9:17, bom dia, minha amiga Décia na Boa Vista, Rosângela Maria, do BH, Paulo do Santa Delmira, bom dia!

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1: 105.925.
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2: 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A Câmara de Mossoró aprova o projeto que viabiliza a realização de concurso público. A proposta amplia vagas em cargos efetivos, cria novas funções de nível superior e segue agora para a sanção do Executivo antes da publicação do edital. Trabalhadores nascidos em setembro e outubro já podem sacar o abono salarial PIS/PASEP. O valor do benefício varia de R$ 136 a R$ 1.621, de acordo com a quantidade de meses trabalhados no ano base 2024. Hoje tem Inglaterra e Argentina. Argentina e Inglaterra. Ontem a França deu adeus à Copa do Mundo ao perder para a Espanha. 105 News, oferecimento RN Peças e Rebouças Supermercados. 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
2: Bom, atenção, meu amigo, meu queridaço motorista que tá sempre me dando essa carona maravilhosa, todos os dias aqui na 105, né, com a gente. Obrigado, hein? Então, recado pra você. 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Alô, Socorro do Paredões, bom dia. Obrigado, minha amiga. Davidson, deve pedir um telefone aqui. Eu não tenho, Davidson. Um abraço pra você, meu irmão. Sumaré, o Pedro Leite, o Guinete Maria, Helena Oliveira. Não deu pra abrir todos os áudios aqui. Décia do Boa Vista, Rosângela Maria do BH, Paulo do Santa Delmira, bom dia.
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2: Maravilha, gente. Tô indo embora, viu? Obrigado pelo carinho, pela amizade, audiência. Bom demais ter você aqui com a gente. Valeu! A nossa homenagem a Bonnie Tyler. Vem aí, Jackson Lira e o Painel 105. Tchau, tchau.

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2: Na boa de Mossoró, 9:58.
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1: Epa! Bom dia, bom dia, bom dia! Bom dia, Mossoró, Rio Grande do Norte, Brasil, mundo! E aí, como é que você tá? Tudo bem? Tudo jóia? Tudo tranquilo? Espero que sim, né, minha gente? Quartou. Hoje é quarta-feira, depois do brother Gilson Cardoso, agora já com Jackson Lira. Tem muita coisa boa pra rolar por aqui. Então aumenta o seu volume aí, ó. A partir de agora a gente pode interagir também no 981050105, beleza?
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1: Já manda sua mensagem pra começar muito bem a SPC que se chama Amor.

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1: Maravilha, hein, gente? Começamos muito bem com SPC e também Paula Tolle, aqui, ó, na número 1 em qualidade musical. E a gente agradece a sua participação. Fica à vontade aí, daqui a pouquinho tem você aqui comigo. É só você mandar o seu áudio, a sua mensagem. E daqui a pouquinho a gente retransmite tudo, beleza? Agora tem informações de esportes com meu brother Tony Silva. Bom dia, Tony! Meu amigo Tony Silva, bom dia, seja bem-vindo, garoto.
2: Quarta-feira, dia 15 de julho, e eu chego para falar da Série D do Campeonato Brasileiro, a quarta divisão nacional. É que ontem a CBF detalhou a tabela das oitavas de final. A fase será disputada em jogos de ida e volta. Os 8 vencedores dos confrontos avançarão às quartas de final da Série D. No sábado, dia 18, às 16h, tem Nacional do Amazonas e Iguatu do Ceará. Também às 16h, São José do Rio Grande do Sul, enfrentando o 13 da Paraíba. E ainda às 16h, Cianorte e Asa de Arapiraca. Às 17h, Uberlândia e Portuguesa de São Paulo. Às 18h30, Goiatuba e Ferroviário do Ceará. E às 19h, Luverdense e ABC. No domingo, complemento dos jogos de ida, São Luís e CSA vão jogar às 11h e às 19h, América de Natal e Gama. Os jogos de volta serão disputados no sábado, dia 25, e no domingo, dia 26 deste mês. Com destaque esportivo para o dia de hoje, Tony Silva.
1: Muito bem, Tony. Obrigado pelas informações. Ele retorna amanhã aqui com a gente. Agora tem Armandinho. Eu sou o Mar.

0: Uma boa de Mossoró, é Tyrion! Bom demais, hein, minha gente? Que maravilha, que beleza! Agora são 10 horas 22 minutos. A gente agradece a sua audiência. Você já mandou o seu recadinho aqui no 981050105? Fica à vontade aí, manda ver, beleza? Vamos fazer o seguinte, deixa eu acionar aqui meu brother, meu amigo Léo Júnior. Está agora no supermercado Mais Fácil, na BR-110, saída para Areia Branca. Ele traz pra gente aqui informações importantes. Eu queria que você prestasse atenção. Não é isso, meu amigo Léo Júnior? Bom dia, seja bem-vindo, garoto! Léo Júnior. Bom, vamos fazer o seguinte, daqui a pouquinho a gente traz a participação do Léo Júnior, trazendo essas informações maravilhosas, tá? Vamos nessa, agora 10 horas 22 minutos, agradecendo a sua audiência, agradecendo a sua participação, você pode mandar mensagens no 981050105. Bom dia, sai daí não, a gente volta já.
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1: Na boa de Mossoró, 10h23.
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0: Muito bem, agora sim, 10 horas com 26 minutos. Convocar ele, meu amigo Léo Júnior, direto do supermercado Mais Fácil. Bom dia, garoto, seja bem-vindo.
4: Bom dia, meu amigo Jackson Lira, aos ouvintes da 105 FM, você no painel 105. Primeiro, eu queria dizer a satisfação que eu tenho, meu amigo, de interagir com você. Você sabe que além de colega de trabalho, eu sou seu fã, né?
0: Ô, rapaz, obrigado. Obrigado. Pra mim é uma honra, viu, meu irmão?
4: Meu amigo, o seu programa é uma verdadeira prestação de serviço, levando informação, levando música à população, e a minha chegada aqui nesta manhã é também uma prestação de serviço. 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
0: Verdade, viu, Léo? Verdade. Bom demais, então, meu irmão. Mais alguma informação?
4: A você, meu amigo, eu deixo o meu abraço e eu vou aproveitar também a janela e convidar o ouvinte da 105 para, a partir das 16h, tem o mais tradicional fim de tarde do Rádio Mossoroense. É o MPB na 105. Eu espero por você, Jackson Lira, e também por todos os ouvintes da 105 FM.
0: Valeu.
4: Eu falei, claro, no oferecimento de Supermercado Mais Fácil.
0: Valeu, meu irmão. Léo Júnior, obrigado pela participação, trazendo esse tipo de informação. Realmente, nosso ouvinte gosta bastante, né? Valeu, Léo. Abraço pra você. Portas abertas aqui sempre que precisar, meu irmão.

0: Cidade Negra. Bom demais, hein, minha gente? Que beleza. Agora 10 horas 41 minutos. Intervalinho, eu volto na sequência trazendo muito mais. Beleza? Sai daí não, a gente já volta. 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

0: Não demora, a gente volta já. 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
1: Na boa de Mossoró, 10h42.
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1: Maravilha, minha gente, bom demais, que beleza ter você aqui. E aí, já mandou seu recadinho aqui pra gente? Vamos lá, bora começar por aqui. Minha amiga Socorro, tá lá no bairro Paredões. Bom dia, minha amiga, seja bem-vinda, tá? É bom demais receber você aqui nessa programação, tá bom? Minha amiga Luzimar Tomás Pereira, também ouvindo a gente. Helena Oliveira, bom dia, querida, seja bem-vinda. Minha amiga Helena Oliveira, bom dia.
2: Bom dia, Jackson, gostaria de ouvir a música de A Supply. Bom dia, Helena Oliveira. Que Deus te ilumine sempre, amigo.
1: Amém, minha amiga. Valeu, viu? Um abraço pra você. Minha amiga Neta Souza, lá no sítio São José, tá dizendo o seguinte: toca Girassol de Cidade Negra. Tá bom, minha amiga. Abraço pra você. Obrigado pela audiência. Daqui a pouquinho tem mais participações.
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1: Bom demais, vamos nessa então, ó. Hoje, 355 novas oportunidades para você ingressar no mercado de trabalho. Entre elas, eu tenho aqui uma vaga para operador de guindaste, tenho duas vagas para assistente administrativo, tenho 16 vagas para técnico de emergência, uma vaga para auxiliar de padaria, uma vaga para auxiliar de confeitaria, uma vaga para técnico operacional e uma vaga para visual merchandising. Todas essas vagas disponíveis no site prefeiturademossoró.com.br. Vai lá, acessa, faz o seu cadastro. Agora tem Biquíni Cavadão, o Rio sempre beija o mar.

0: Boa de Mossoró, Denis e Cláudia Leite. Bom demais, 11 horas pontualmente. É, minha gente, já virando aqui para nossa segunda hora. 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Bom demais, em intervalinho, eu volto já já trazendo muito mais. Bom dia, bom dia. Sai daí não.
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1: Não demora, a gente volta já.
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0: Na boa de Mossoró, 11-1.
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1: Maravilha, minha gente, esse é o nosso Painel 105, essa é a boa de Mossoró, desejando a você uma ótima manhã, obrigado pela audiência, muito obrigado pela sintonia de sempre, tá bom? Vamos que vamos, você pode participar no 98105-0105, bora trazer as participações aqui, vamos nessa? É, minha amiga Zida Alves, bom dia, querida, seja sempre bem-vinda aqui nessa super programação, tá bom? É bom demais ter você aqui também. Beleza? Tem mais gente por aqui. Minha amiga Alguinete Maria, bom dia, querida.
2: Bom dia, Jackson Lira. Quem
1: está
2: falando é Alguinete no Planalto, 13 de maio. Gostaria de ouvir qualquer música de Joana, se possível.
1: Maravilha.
2: Por isso, meu esposo Luiz vai para Joelha, Nilda Barros, Rosen Grosso, para Vera. Orenice Fernandes, Brasil Mar, vai pra você e todos que estão ouvindo a 105 FM e a boa de Mossoró.
1: Valeu, minha amiga. Abraço pra você. Obrigado, viu? Alô, minha amiga Gorete do O, lá no 320. Meu amigo Eliadson, lá em Helicadeiras, também ouvindo a gente. Obrigado pela sintonia. Alô, Antônio Francisco, lá em Poço de Tilon, em Apodi, também ouvindo a gente por aqui, ó.
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1: A Prefeitura de Tibau confirmou a realização da 5ª edição do Festival Gastronômico e Cultural, que acontecerá nos dias 4, 5 e 6 de setembro, durante o feriado prolongado de 7 de setembro. O evento será na Arena de Eventos, localizada na entrada da cidade, já faz parte do calendário de moradores e visitantes. As atrações musicais, que irão incluir, né, a noites temáticas e shows nacionais, serão divulgados nos próximos dias. A organização informou que a festa será ampliada com mais espaços e cenografia diferenciada.
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0: Na boa de Mossoró, Amelim, meu abrigo. Agora são 11 horas 19 minutos. Agradecendo a sua participação, a sua mensagem. Obrigado pela audiência, obrigado pela sintonia. 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

0: Não demora, a gente volta já. 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
1: Na boa de Mossoró, 11:20.
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0: Na boa de Mossoró, Lulu Santos, pra sempre. Agora são 11 horas, 40 minutos. Desejando uma ótima manhã, obrigado pela audiência e sintonia. Faz o seguinte, ó, sai daí não, é um pé lá e outro cá. A gente já volta com tudo, tá bom? Ótima manhã de quarta-feira pra você. Obrigado, hein, gente.
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0: Na boa de Mossoró, 11h40.
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0: Luca, tô nem aí, aqui na boa de Mossoró.
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0: Mossoró registra queda no índice de infestação predial do por Aedes aegypti, né? O levantamento foi realizado em 30 bairros, subdivididos em 20 estratos, totalizando aí 143 mil imóveis e 5.728 quarteirões foram trabalhados aí na visita de inspeção, 6.865 imóveis e recolhimento de 223 amostras positivas de larvas do Aedes aegypti. Nesse período de inverno, né, com chuvas e mudanças de clima, a tendência do mosquito é se proliferar, mas então é sempre bom alertar aí, né, a população para ser mais vigilante neste período e também redobrar a atenção para evitar a doença, explicou ali o Sandro Elias, diretor do UVZ.
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Na boa de Mossoró, Midian Lima, Não Pare. Essa música é linda, né? Uma reflexão maravilhosa. É a nossa penúltima de hoje. Agradecendo a sua participação, agradecendo a sua mensagem. 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Também com a gente, Baratão das Ferramentas, Loja Panelas Freitas e Universo AGV. A gente se encontra amanhã aqui, ó. Pense sempre positivo. Pensamento positivo abre qualquer porta. Tá na sequência, Flash 105. E o meu amigo, meu brother, Fábio Oliveira. Até amanhã, se Deus quiser, ó. Fui!

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3: Vamos falar sobre Geraldo Vandré, uma das figuras mais enigmáticas e marcantes da música popular brasileira. Nascido Geraldo Pedrosa de Araújo Dias, em João Pessoa, na Paraíba, no dia 12 de setembro de 1935, se mudou para o Rio de Janeiro na juventude, onde se formou em Direito. No entanto, foi a sua poesia cortante e sua voz firme que definiram o seu destino e a trilha sonora de uma era. O ápice de sua carreira e o momento que mudaria sua vida para sempre aconteceu no 3º Festival Internacional da Canção, em 1968. Vandré subiu ao palco para defender Para Não Dizer Que Não Falei das Flores, também conhecida como Caminhando. A música perdeu o primeiro lugar sob vaias estrondosas do público que exigia a sua vitória. A letra que trazia o refrão: Vem, vamos embora, que esperar não é saber. 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Tornou-se o hino absoluto da resistência contra a ditadura militar instalada no Brasil. A força política da canção transformou Vandré em um alvo imediato do regime. Com a decretação do AI-5, no final de 1968, ele foi obrigado a se exilar. Nas décadas seguintes, Geraldo Vandré adotou uma postura de reclusão, recusando o rótulo de cantor de protesto e evitando a exploração comercial de sua imagem. Ele se aposentou como funcionário público da Aeronáutica e passou a expressar visões políticas e estéticas que surpreenderam antigos aliados. Geraldo Vandré não desapareceu apenas da mídia. Ele escolheu o silêncio como sua última forma de contestação. Sua obra breve e monumental permanece viva, ecoando sempre que o povo brasileiro busca voz e coragem. Eu sou Aline Linhares e este é o Tempo Vivo, aqui na 105 FM.
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4: 11:57.
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0: Na 105, meio-dia pontualmente, estamos começando mais um Flash 105. O nosso programa Encontro Diário na Hora do Almoço, para a gente curtir música de qualidade. Uma viagem sensacional através do tempo, que tem como vetor a música. É, e a música nos traz lembranças, nos transporta através dos anos, para nos levar a momentos, lugares, pessoas, acontecimentos, que a gente talvez até tenha esquecido um pouco. Mas ao tocar aquela música, dá um start na memória. E a gente vai direto e reto àquela época. E é muito legal, né? Músicas que a gente canta, algumas músicas que a gente nem ouvia mais. Não ouvia por aí, porque aqui na 105 você ouve. A melhor playlist para o melhor ouvinte. 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A produção e apresentação é de Fábio Oliveira. Sua participação pelo 849-8105-0105 é o nosso WhatsApp. Sejam todos bem-vindos e obrigado pela sintonia. Graças a Deus, hoje quarta-feira, dia 15 de julho de 2026, o nosso Flash 105 já está no ar. E eu não vi o mundo a passeio, eu vim para comunicar.
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0: E a gente começa o som de Bengals, Eternal Flame.

E assim começamos nosso Flash 105 desta quarta-feira, ao som de Chris Isaak, Wicked Games. Pra você também teve Toto, Lia, de 1988. Rolou Simple Minds, Mandela Day e Eternal Flame de Bengals, pra começar muito bem. 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Abraçando aqui Carlinhos Qualidade, ouvindo a gente também. Bluzimar Tomás, Vânia, Helena Oliveira, obrigado pela audiência. Janete do Jardim Planalto, valeu. Josefa Pousada dos Termas. Evanilson, a turma da IC Tornearia, que bom estar com você. Dilma Freitas também, Guma da Ilha, Laura Menezes. Meu amigo Júnior de Afonso, no Bom Jardim. Também ouvindo a gente aqui. O Damião dos Canudinhos, o Arnilton Júnior, no Monte Olimpo. Valeu, Arnilton. Sátaro, Jorge Cabeludo. A turma de Serra do Mel, Edilson Silva, da Vila Guanabara. Jean Pintor, Licélia Dantas, Mano Edgar e Marujo no Vucu Vucu. Timão, hein? Time de ouvinte muito legal. Abraço também a minha amiga Francisca Dantas, do BH, tá sempre com a gente. E também o George, em Areia Branca. Que bom estar conosco. Porque vocês, estando com a 105, a 105 toca o melhor da música para te fazer companhia em quaisquer momentos do dia. Vá pro intervalo e volta já, tá bom?

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1: 105 FM, meio-dia e 21.
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0: Na 105 é bom demais. Carlinhos Qualidade no Parque Universitário, Helena Oliveira, Ana Série no centro. Socorro nos paredões ouvindo a gente também. Depois do Dire Straits com Soul for Ray, curtindo
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0: Simple Red, uma vez é bom, duas é bom demais. E você ouve aqui na 105, na dose dupla do Flash.

Bon Jovi, Santa Fé, Simply Red em dose dupla, For You Babies, Holding Back the Years, Dire Straits com So Far Away. Abraço, Sátaro e o Arlindo ouvindo a gente, obrigado. Rosa Liberdade também conosco. Depois de um intervalo, tem Teletema para você no último bloco do nosso Flash 105.

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2: 105, meio-dia e 45.
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1: De volta com o Flash, abraçando o Zé Roberto da Automecânica JR lá na Pousada dos Termas, ouvindo a gente. E Fátima Vieira no BH também. Tá na hora de Teletema. A gente vai viajar agora, hein? No som da novela, do filme, do comercial de TV. A gente vai a 1986, quando rolava a novela Cambalacho, novela das sete. E entre as trilhas sonoras, o som do Kool and the Gang, Cherish. Na sequência de 1980, Plumas e Paetês é a novela. E a música do David Sigerson com I Never Fall in Love.
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0: Rod Stewart com I Don't Want to Talk About It. Pra fechar nosso Flash 105 aqui na faixa bônus, né? Muito legal. Joe Scarberry com Believe It or Not, 1981. Ainda Dave Sigerson com I Never Fall in Love. E eu abri o módulo aqui com Cool and the Gang com Cherish. Nosso Flash 105 foi mais um pra conta aqui. A gente renova o convite para amanhã. Tem sim, Flash. Meio-dia, eu contigo, você comigo no Som da Boa. E eu agradeço demais essa oportunidade de estar com você, sabia? Sempre agradecendo a Deus por tudo na vida. A gente agradece, Papai do Céu, Senhor do nosso destino, sempre. Bom, a 1h05, agora a gente vai pro intervalo e na volta tem Estúdio 105 até as 2 horas, tá? Abraçando aqui Léo Carlos Paredões, todo mundo que interagiu conosco. Valeu, Anaceli, tudo bem com você? Araci também, Léo Carlos, todo mundo junto aqui, junto misturado no Som da Boa. A gente volta já já, porque tem mais música boa na sequência.
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1: Que bom, estamos juntos. Continuamos assim no som da 105. Eu contigo, você comigo. Você sabe que eu não vi o Mundo a Passeio, eu vim pra comunicar. Estamos juntos!
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1: E a gente viaja os anos 80 pra ouvir Legião Urbana pra começar o nosso estúdio, hein? Aumenta o som e curte. 65. Nem uma vírgula mais, nem um pontinho, é 105.1.

Frejá Amor para recomeçar. Alfredo e os caras, Conexão e Legião Urbana, meninos e meninas, começamos mais um estúdio. Que bom ter você com a gente. A gente vai até as duas no estúdio 105, depois até as quatro com Estação.

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2: 105:22.
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Show de bola! Big Mountain com Get Together! De 2013 pra você, pra turma da FJ Pinturas, pessoal de Apodi ouvindo a gente. Valeu, Danielson pintou aí conosco. Show! Eli Edson Nova Betânia também. E aí, você do volante? Bom, né? Que carona legal essa! Boa viagem, você que é motorista por aplicativo. Você que é taxista, motorista de ônibus também. Você na van, onde quer que você esteja ouvindo a melhor? 105! Vamos de metrô agora? Falei dos transportes aqui, a gente inclui o metrô no meio aqui também, né?

0: Fase dupla de metrô, beat acelerado e tudo pode mudar. Essa é a rádio, não é não? Você curte, você gosta, continua com a gente.
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2: 105, 1:40.
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0: De volta com o nosso estúdio, última parte trazendo o Teletema pra você. Abraçando Antônio Ratinho mais uma vez com a gente, a turma da FJ Pinturas em Apodi, o Hélio Edson Nova Betânia também conosco, Helena Oliveira, Valfredo Gugel. Que bom que você tá aí, então. Vamos de Teletema agora. E a primeira música de 2006, novela Páginas da Vida, tem Papas da Língua, eu sei. Na sequência, de 82, novela Final Feliz, tem Daryl Hall, John Waltz com Menire.
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Daryl Hall, John Watts com Menire. Novela Final Feliz 1982. Vamos fechar aqui mais um estúdio? Final de mais um estúdio. A gente volta amanhã com o estúdio, 1 da tarde, logo após o Flash 105 também comigo. E eu continuo com você porque na sequência vai ter aí o Estação 105. É a nossa saideira do Estação, porque amanhã a Bárbara Tavares volta ao seu horário depois das férias para ocupar essa tarde maravilhosa e maneira junto com você. Melhor programação do FM, com a melhor turma do rádio para te fazer companhia sempre. Certo, Luz e Mato Mais? Ok, Leninha? E aí, minha amiga Francisca Dantas? Hit Casa Nova, para fechar o nosso estúdio? Ótima tarde. E aí, foi bom para você? Vamos repetir amanhã? Beijo e queijo a todos. Relaxa. A gente se fala. Tchau, tchau.

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2: 105 e 58.
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1: E aí, a sua estação aqui lotadinha de gente boa querendo viajar na música. A partir de agora, até as 4 da tarde, eu continuo coladinho com você. Que maravilha, hein? Gostoso, hein? Gostei desses 15 dias com você fazendo estação também. A gente começando o meio-dia com Flash, depois passando pelo nosso estúdio. E aí na estação, parada obrigatória para o sucesso, a gente simplesmente fecha legal a nossa passagem no dia-a-dia da programação 105. Logo mais às 4 tem o Léo Júnior com o MPB, e amanhã você volta com a Bárbara Tavares aqui conosco, às 2 da tarde, no seu estação. Depois das ferinhas da Barbinha, minha parceira de sabadão aqui no Conexão também, né? Lembrando que já chega o Conexão do sábado e a gente se reúne para a maior resenha do FM. A manhã mais gostosa. Você pode fazer o que você fizer, mas você não pode deixar de ouvir o Conexão. Tá bom? Vou sair para feira, leva o radinho. 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O celular. Tem o radinho também. Bom, e tem também nossa transmissão via net, né? 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Não importa, todos os caminhos levam a 105 FM, levam a boa música. Melhor companhia no dia a dia, o dia todo, 24 horas por dia. Te convido até a ouvir a programação pela madrugada também, que é super legal. 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Dito isso, vamos cair pra dentro, que tá começando mais uma estação. Quero você comigo sentado ao meu lado nessa viagem maravilhosa a partir de agora.
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1: E a gente começa com o sol. Alô, sol. Jota Quest. Lembrando que não importam mais as dores, você tem que pensar, focar no que é positivo e é bom. E buscar sempre a sua luz. E buscar esse sol que precisa em sua vida, onde quer que ele esteja. Vá ao encontro.

0: E a gente curtindo Belchior com Coração Selvagem. Gilberto Gil, palco aqui no Som da Melhor, 105,1. Músicas que a gente ouve, a gente viaja. Músicas que massageiam a alma, os tímpanos também, que fazem a gente simplesmente recordar. Aqui você curte tudo isso na melhor.
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0: O Flash 105 de meio-dia a 1, você sabe, sempre de segunda a sexta-feira. Depois do estúdio e agora o Estação 105. Aqui pra você só música boa.
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0: A gente vai de Guilherme Arantes, Êxtase. Socorro Paredões é 24 horas por dia ligada na 105. Gilvan Silva, Santa Delmira também, no seu celular, no seu radinho. Uma raridade o celular do Gilvan Silva, hein? Mas ouvem alto e bom som, a boa. Vânia Santo Antônio, Helena Oliveira, Novo Alfredo Gugel, Araci Bom Jardim, Gugel Júnior, Abolição 1 também, Antônio Ratinho. Que bom.

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3: 105, 2:21.
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0: na 105, Carlinhos Brau com Tantinho.
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0: Essa é a Rádio 105 FM, a que faz companhia todos os dias. Tocando as melhores músicas para os melhores ouvintes, você está entre eles, saiba disso. E a gente engata mais um aqui com Carlos Moura, Minha Sereia. O rádio boa, hein? É ou não é?
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2: 105, 2h40.
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0: 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A 105 tem tudo isso pra você e muito mais, pode ter certeza disso. A gente curte o que é bom e o que é bom passa aqui na melhor.
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0: Até as 4. Às 4 horas chega Léo Júnior com o MPB na 105. Eu vou pra ela, uma das mais pedidas em nossa programação, a Joana. E aí, tô fazendo falta aí? Então chego já já. Você tá fazendo falta aqui, sabia? Manda tua mensagem pra gente, fala de onde você tá ouvindo, confirma sua audiência pra mim.

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2: 105 pontualmente, 3 horas.
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0: Luiz Carlos, é assim mesmo. Abraço aqui pro Alcivan e Linda Dantas, no Sumaré.
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0: Boa tarde, Gilvan Silva, Santa Delmira. Aproveitar e abraçar o Gilvan Silva do Juremal também. Tá com a gente sempre, né? A turma que não desliga o rádio de jeito nenhum. Valeu pela audiência, você do comércio. Tudo bem? Boas vendas aí, meu querido. Você da indústria também, boa produtividade. Tamo junto. Ivete Sangalo.

0: 105 a boa, Roxette, It Must Have Been Love. Alô, Raimundo Oliveira, no Santa Delmira.
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0: A gente fecha mais um módulo aqui, tocando Cláudia Leite. Aqui na estação.

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2: 105:03:19.
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O Estação 105, Marcelo, estrela do meu clipe. Agora 3h24. Que tarde boa essa de quarta-feira, linda! Estamos até as 4 da tarde com você, Dalto Pessoa.

E a Ru, mordida de amor, para fechar mais um módulo aqui no nosso Estação 105. Eu volto daqui a pouquinho, depois de intervalo, para as últimas de hoje. Você ouviu ainda Lady Gaga com Always Remember This Way. Roupa nova, linda demais. 98105-0105. E daqui a pouquinho tem Léo Júnior e o MPB na 105.

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2: 105, 3 e 41.
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Rivers, Reluza dos Passos do Paraíso, fechando mais uma Estação 105. Gente, obrigado pela audiência, carinho. Estação amanhã volta na comunicação de Bárbara Tavares a partir das 2 da tarde. A gente se reencontra ao meio-dia no Flash 105 e 1 da tarde com o estúdio. Beijo e queijo a todos, obrigado pela audiência. E até amanhã, se Deus quiser, aqui sempre, na boa de Mossoró. Na sequência, Léo Júnior e o MPB na 105.

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3: Rádio 105, em Mossoró, 3:58.
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1: Na 105 é bom demais. Começa a partir de agora, 4 da tarde, na cidade mais bonita do Brasil, o mais tradicional fim de tarde do rádio mossoroense. É o MPB na 105. Boa tarde pra você. Eu sou Léo Júnior e a partir de agora, ao lado dos grandes nomes, das grandes canções da música popular brasileira e, claro, também do seu lado. E você interagindo comigo pelo 98105-0105 e faremos assim uma tarde formidável. Porque assim ela já está. Você estava com o meu amigo Fábio Oliveira no Estação 105, passou pelo Flash, pelo Estúdio 105 e com o padrão 105 de ser, a gente continua neste programa dessa quarta-feira. Hoje é dia 15 de julho de 2026. Você me acompanha pelo Dial e também pelo FM 105 Mossoró. .com.br em qualquer lugar do Brasil.
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1: 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A gente já começa com Skank, Titãs, Milton e Peninha e a linda música Resposta. Boa tarde, 105!

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0: 105 é bom demais, Belchior, na hora do almoço. Levou um abraço para o Arthur Isidro e o Manuelzinho, que estão ouvindo a 105 FM lá no bairro Bela Vista. Um forte abraço, obrigado pelo carinho da audiência.
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0: Rádio 105, Cássia Eller, Malandragem. Você ainda ouviu Simone? Caetano Veloso, Beto Guedes, Skank. Essa é a nossa seleção musical com o padrão 105 de ser. E a nossa tarde segue assim, feliz da vida, no oferecimento de supermercado mais fácil. A gente volta daqui a pouco. Não saia da sintonia.
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3: Rádio 105, 4 e 23.
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0: deixar a nossa tarde em alto nível. Tem o Tim Maia cantando aqui no MPB, na 105, e a música leva. E claro que levou um abraço para Renata, que está na Ilha de Santa Luzia. Alô, Cristina, no centro da cidade. E o Matheus, no Abolição 2. Aquele abraço.
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0: O nosso abraço agora vai para Pudi. A turma da FJ Pinturas, na sintonia, vão curtir Chico César. Mama África. Boa tarde, 105.

0: Rádio 105, ouvindo Djavan e a música Faltando um Pedaço. Estão comigo Evanilson Nascimento, Eli Edson Nova Betânia, Jorge Cabeludo, Vânia lá no Santo Antônio, sempre com a gente. Daqui a pouco, o MPB volta.
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0: 105.4 e 41.
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0: Rádio 105, podemos dizer assim que Ivan Lins consegue ser um dos grandes nomes da nossa música popular brasileira. Esse é astro da música, toca aqui no MPB, na 105. Alô, Laura e Matheus, estão em Campo Grande ouvindo a 105.
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0: Rádio 105. Pode cantarolar, fique à vontade, aumente o volume e deixe a música fluir, porque esse é o nosso propósito, de levar até você somente as mais bonitas músicas e os grandes nomes e os grandes astros, que elas assim fizeram história. 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Quero mandar um abraço para Priscila e a Bruna, que estão ouvindo a 105 em Natal, pelo fm105mossoró.com.br. Daqui a pouco tem mais, hein?
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3: Vamos falar sobre Geraldo Vandré, uma das figuras mais enigmáticas e marcantes da música popular brasileira. Nascido Geraldo Pedrosa de Araújo Dias, em João Pessoa, na Paraíba, no dia 12 de setembro de 1935, se mudou para o Rio de Janeiro na juventude, onde se formou em Direito. No entanto, foi a sua poesia cortante e sua voz firme que definiram o seu destino e a trilha sonora de uma era. O ápice de sua carreira e o momento que mudaria sua vida para sempre aconteceu no 3º Festival Internacional da Canção, em 1968. Vandré subiu ao palco para defender Para Não Dizer Que Não Falei das Flores, também conhecida como Caminhando. A música perdeu o primeiro lugar sob vaias estrondosas do público que exigia a sua vitória. A letra que trazia o refrão: vem, vamos embora, que esperar não é saber. Quem sabe faz a hora, não espera acontecer. Tornou-se o hino absoluto da resistência contra a ditadura militar instalada no Brasil. A força política da canção transformou Vandré em um alvo imediato do regime. Com a decretação do AI-5, no final de 1968, ele foi obrigado a se exilar. Nas décadas seguintes, Geraldo Vandré adotou uma postura de reclusão, recusando o rótulo de cantor de protesto e evitando a exploração comercial de sua imagem. Ele se aposentou como funcionário público da Aeronáutica e passou a expressar visões políticas e estéticas que surpreenderam antigos aliados. Geraldo Vandré não desapareceu apenas da mídia. Ele escolheu o silêncio como sua última forma de contestação. Sua obra breve e monumental permanece viva, ecoando sempre que o povo brasileiro busca voz e coragem. Eu sou Aline Linhares e este é o Tempo Vivo, aqui na 105 FM.
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0: Rádio 105, em Mossoró, 5 da tarde, 5 minutos.
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0: O mais tradicional fim de tarde do Rádio Moçoroense é aqui no MPB na 105. Fábio Júnior, senta aqui, levou um abraço para Helena Oliveira. Está sempre comigo junto lá no Valfredo Gurgel. Recebe o meu abraço.
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0: Rádio 105, canta alto, Gonzaguinha. Deixa extravasar a felicidade de ouvir uma boa música. Deixa a nossa tarde feliz da vida aqui na boa de Mossoró. O que é, o que é? Isabela Taviani, Herbert Viana, Fábio Júnior, mais um bloco sensacional. Você ouviu aqui na 105 FM, no MPB, na 105. William Lins está em Natal junto de uma galera boa. A Vanessa, a Nayara, a Juliana, o Fábio, o Felipe, a Marcela e a Raquel na Zona Norte de Natal. Ouvindo a 105, um forte abraço para vocês, tá?
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0: Rádio 105, 5:23 em Mossoró.
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0: 105 FM. Amarron com seu hino, Você Me Vira a Cabeça. Música boa na frequência de quem pensa, aqui no MPB na 105, que tem um oferecimento de supermercado mais fácil. Só pra lembrar os nossos ouvintes que nesse momento tá rolando a segunda semifinal da Copa do Mundo. Chegamos à metade do segundo tempo, a Inglaterra vai vencendo a Argentina por 1-0.
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0: Rádio 105, Ana Carolina, Quem de Nós Dois, João Caetano, Pedaços, Alcione, Você Me Vira a Cabeça. Eu tô de carona aí com você, do Alto de São Manuel ao centro da cidade, do Redenção ao Abolição, do Bela Vista até o Bom Jesus, é a 105 nos quatro cantos da cidade, a programação da frequência de quem pensa, um oferecimento de supermercado mais fácil. Daqui a pouco a gente volta.
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1: 105, 5:41.
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1: Rádio 105 em Mossoró, 5h54. Chegamos ao final do programa de hoje, mas eu te encontro amanhã, a partir das 4 da tarde, aqui no Música Popular Brasileira, na 105 FM. 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Beijo no coração de vocês, um excelente fim de tarde e um ótimo início de noite. Léo Júnior vai ficando por aqui. Amanhã tem muito mais, está chegando o Bíblia Deus com a gente e logo após o programa Reflexão. E para deixar você muito bem informado, a minha última informação. Aos 90 minutos do segundo tempo, né, aos 45 minutos do segundo tempo, pela semifinal da Copa do Mundo, a Argentina acaba de virar a partida 2-1 agora à frente da Inglaterra e vai se classificando assim para a finalíssima da Copa. Os argentinos, eles são destemidos, hein? Bom, o MPB tá ficando por aqui. Um beijo no coração com as bênçãos de Santa Clara e Padre Sátiro Cavalcante Dantas. Amanhã a gente se vê. Vou deixando a minha última de hoje.

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Olá, meu irmão, minha irmã. Graça e paz para você e sua família. No Evangelho hoje, vemos Jesus elevando ao Pai uma oração de louvor e gratidão, porque Ele se revela aos simples e pequenos, a todos que vivem uma fé pura e genuína, uma fé coerente entre o que se acredita e o que se vive. Invoquemos a luz do Espírito Santo para que abra as nossas mentes e corações ao acolhimento da palavra do Senhor. Ó Espírito Santo, tu que habitas, tu que falas, rezas e ages em mim, abra-me a palavra, que a minha mente e o meu coração sejam o terreno bom onde a semente da palavra possa germinar, crescer e frutificar, para que a minha vida seja transformada. Amém. Hoje, 15 de julho, a liturgia nos oferece o Evangelho de Mateus, capítulo 11, versículos 25 a 27. Naquela ocasião, Jesus exclamou: Eu te louvo, Pai, Senhor do céu e da terra, porque ocultaste essas coisas a sábios e entendidos e as revelaste aos simples. Sim, Pai, porque assim foi de teu agrado. Tudo me foi entregue por meu Pai, e ninguém conhece o Filho senão o Pai, e ninguém conhece o Pai senão o Filho, e aquele a quem o Filho o quiser revelar. O texto de hoje provém de uma seção do Evangelho de Mateus conhecida como o Mistério do Reino dos Céus, cujo ápice é o discurso em parábolas. Jesus louva o Pai porque ele esconde os mistérios do reino aos pretensos sábios e entendidos e os revela aos pequeninos. Alguns, por mais que Deus venha ao encontro e se proponha com máxima bondade, estão endurecidos, não querem acolher o projeto de Deus, estão inchados. Não há mais espaço para a graça de Deus. O segundo elemento importante é o conhecimento entre o Pai e o Filho, o amor recíproco. Na Bíblia, conhecer significa também ter amizade, amar. Revela a relação amorosa e de plena confiança entre o Filho e o Pai na força do Espírito. Eles se conhecem, eles se amam. Jesus se alegra porque os seus irmãos, a Igreja, têm acesso aos mistérios do reino. Esse é o objetivo da missão do Filho, que os seus irmãos conheçam o seu tesouro, o Pai. Jesus é a ponte de acesso ao Pai. E nós, com qual atitude acolhemos os mistérios do reino? Os mistérios do reino de Deus não são segredos ocultos, mas sim a forma como a presença de Deus age no mundo de maneira discreta, humilde e paciente, crescendo dentro das pessoas e das situações cotidianas, muitas vezes escondida aos olhos do mundo. Eu te louvo, Pai, Senhor do céu e da terra, porque ocultaste essas coisas a sábios e entendidos e as revelaste aos simples. O Senhor nos convida a sermos praticantes da palavra. Neste momento, vamos dispor o nosso coração
para a vivência de Sua palavra.

louvor cheio de gratidão de Jesus ao Pai revela o grau de intimidade entre o Pai e o Filho, um louvor que nasce do coração. O Pai e o Filho se conhecem profundamente, e este conhecimento mútuo garante que Jesus revele o verdadeiro rosto de Deus. Um Pai amoroso, compassivo e cheio de misericórdia. Hoje, peçamos ao Senhor que nos conceda um coração aberto para compreendermos as suas verdades e os seus apelos de amor.

Deus nosso Pai, nós vos agradecemos por nos revelar o seu amor, a sua bondade infinita através de seu Filho querido. Pedimos-vos que retireis de nosso coração todo orgulho e soberba. De Jesus, queremos aprender a ter um coração manso, simples e humilde, para compreendermos sempre melhor a sua palavra e deixarmos-nos conduzir pelo seu Espírito. Jesus, manso e humilde de coração, fazei o nosso coração semelhante ao vosso. 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

0: contemplarei justificado a vossa face e ficarei saciado quando se manifesta a vossa glória. Salmo 16. Nossa saudação fraterna de paz e bem a todos que acompanham na tradicional Hora do Ângelus o programa Reflexão, idealizado pelo padre Sátiro Cavalcante Dantas. Este momento celebrativo espiritual tem a coordenação geral do padre Charles Lamartine. E na liturgia predominante desta 15ª semana do tempo comum, Jesus, o semeador da semente do reino, não se cansa de semear. Assim como fez o Senhor, nós também somos chamados a semear o bem com confiança, sem jamais nos cansar, dispostos a gerar em nós e na comunidade os frutos do Espírito. Acolhamos a boa semente da palavra de Deus. Com este compromisso cristão, dirijamos ao Pai de Bondade a nossa oração inicial. Ó Deus, que mostrais a luz da vossa verdade aos que erram, para retornarem ao bom caminho. Dai aos que professam a fé rejeitar o que não convém ao cristão e abraçar tudo que é digno deste nome. Por nosso Senhor Jesus Cristo, vosso Filho, que é Deus e convosco vive e reina na unidade do Espírito Santo, por todos os séculos dos séculos. Amém.
1: O anjo do Senhor anunciou a Maria, e ela concebeu do Espírito Santo. Ave Maria, cheia de graças, o Senhor é convosco. Bendita sois vós entre as mulheres, e bendito é o fruto do vosso ventre, Jesus. Santa Maria, Mãe de Deus, rogai por nós, pecadores, agora e na hora de nossa morte. Amém. Eis aqui a serva do Senhor, faça-se em mim segundo a vossa palavra. Ave Maria, cheia de graças, o Senhor é convosco. Bendita sois vós entre as mulheres, e bendito é o fruto do vosso ventre, Jesus. Santa Maria, Mãe de Deus, rogai por nós, pecadores, agora e na hora de nossa morte. Amém. E o Verbo se fez carne e habitou entre nós. Ave Maria, cheia de graças, o Senhor é convosco. Bendita sois vós entre as mulheres, e bendito é o fruto do vosso ventre, Jesus. Santa Maria, Mãe de Deus, rogai por nós, pecadores, agora e na hora de nossa morte. Amém. Rogai por nós, Santa Mãe de Deus, para que sejamos dignas das promessas de Cristo. Oremos. Infundi, Senhor, como vos pedimos, a vossa graça em nossas almas, para que nós, que pela anunciação do anjo, viemos ao conhecimento da encarnação de vosso Filho Jesus Cristo, nosso Senhor, que convosco vive e reina na unidade do Espírito Santo. Amém.
2: Queridos irmãos e irmãs, boa noite. Nossa cordial saudação pelas ondas da FM Educativa Santa Clara, a FM de Padre Sátiro, a nossa FM 105. Queremos acolher a todos vocês, desejar paz e bem. Hoje, na primeira e segunda parte do nosso programa Reflexão, nos ajuda o querido Padre Francisco Isaías. Seja muito bem-vindo, Padre Isaías.
3: Queridos ouvintes, com alegria que nós iniciamos a mais uma edição do nosso programa Reflexão, aqui na FM 105, lugar onde guardamos na memória Padre Sátiro e tantas outras pessoas que nos ajudam na evangelização por meio deste canal evangelizador. A liturgia desta semana, do 15º domingo do tempo comum, convida-nos a redescobrir a força transformadora da palavra de Deus, que continua sendo semeada generosamente no coração da humanidade. Neste tempo litúrgico, o Evangelho para nós é dado de São Mateus. A leitura nos chama ao discurso da parábola do semeador. Como destaca o padre Francisco Cornélio, biblista da nossa diocese, é aberto para todos uma nova etapa do ministério de Cristo, na qual ele passa a revelar os mistérios do reino dos céus por meio de imagens simples da vida do cotidiano, capazes de tocar o coração daqueles que se dispõem a escutar com fé. Na primeira leitura do profeta Isaías, para nós recorda que a palavra de Deus nunca retorna sem produzir fruto. Assim como a chuva fecunda a terra, também a palavra de Deus é eficaz, criadora de vida, sustenta a esperança e realiza os desígnios do Senhor na história. O comentário dos Deonianos e a reflexão da revista Vida Pastoral ressaltam que essa palavra não é apenas ensinamento, mas ação salvadora que transforma pessoas, comunidades e o mundo, ainda que seus frutos nem sempre correspondam às expectativas humanas. No Evangelho, a conhecida parábola do semeador nos convida a olhar para o terreno do nosso próprio coração. Mais do que identificar os diversos tipos de solo, Jesus nos desafia a sermos a terra boa, aberta à escuta, acolhida, à vivência da palavra. A fecundidade da semente depende da disposição interior de quem a recebe, tornando cada discípulo responsável por permitir que o Evangelho produza frutos abundantes de coração, justiça, fraternidade e santidade. Por fim, São Paulo nos recorda que toda a criação aguarda a plena manifestação da vida nova inaugurada por Cristo, vivendo segundo o Espírito e deixando-nos conduzir pela palavra de Deus, colaborarmos na construção do reino e anteciparmos os sinais do novo céu e da nova terra. Que este tempo seja para todos nós uma oportunidade de renovar a nossa missão de sermos semeadores e propagadores do reino de Deus. A primeira leitura do profeta Isaías, de forma específica, na teologia nós chamamos esse texto do Deutero Isaías, o profeta da consolação, que exerceu sua missão entre os judeus exilados na Babilônia por volta dos anos de 550, 540 a.C. Era um tempo de desânimo e incerteza. O povo estava cansado, sem esperança. O povo começa a duvidar das promessas de Deus. Diante desse cenário, o profeta Isaías anuncia uma das mais belas imagens da Sagrada Escritura. Assim como a chuva e a neve descem do céu para fecundar a terra, fazendo-a produzir frutos, também a palavra de Deus nunca volta vazia. Ela realiza aquilo para o qual foi enviada, transforma a história, gera vida nova. Como destaca o comentário dos Deonianos, a palavra de Deus é sempre eficaz, ainda que seus frutos não apareçam segundo as nossas vontades e expectativas, ela permanece fiel ao projeto salvador do Senhor. Essa mensagem continua profundamente atual. Vivemos numa cultura da rapidez, marcada pela ansiedade dos resultados imediatos. Queremos a solução instantânea, respostas rápidas e mudanças visíveis. Muitas vezes também desejamos que Deus acompanhe o ritmo do nosso relógio. No entanto, o profeta Isaías nos recorda que Deus age segundo o tempo da graça, o tempo do Kairós, não segundo a pressa humana, o tempo cronológico. A palavra divina não falha, não perde sua força. Ela trabalha silenciosamente no coração da pessoa humana, sustenta a esperança, inspira o compromisso com a transformação do mundo e fortalece aqueles que perseveram na fé. A palavra não é um refúgio para quem deseja fugir da realidade. Ao contrário, esta palavra que desce do céu desperta o discípulo para colaborar com Deus na construção de um mundo mais justo, fraterno e humano. Essa verdade encontra um belo paralelo na obra O Pequeno Príncipe, de Zuperri. Em um dos diálogos mais conhecidos, a raposa ensina que é o tempo que perdestes com a tua rosa que fez a tua rosa tão importante. Assim como a rosa cresce porque foi cuidada com paciência e dedicação, também a palavra de Deus necessita encontrar um coração disposto a acolhê-la e cultivá-la. Ela não produz frutos por magia ou por forma instantânea, amadurece lentamente, moldando pensamentos, escolhas e atitudes, até transformar toda a existência. O essencial, como ensina a raposa, é invisível aos olhos. Da mesma forma, a ação da palavra acontece, muitas vezes, de maneira discreta, silenciosa, mas profundamente eficaz. A segunda leitura que nos vem da carta de São Paulo aos Romanos, capítulo 8, os versículos de 18 a 23. O apóstolo Paulo continua sua profunda catequese sobre a vida no Espírito. Depois de afirmar que a salvação é um dom gratuito de Deus, realizado em Cristo e comunicado pelo Espírito Santo, o apóstolo apresenta uma perspectiva grandiosa. Toda a criação está ligada ao destino da humanidade. Como recorda o comentário dos Deonianos, viver segundo a carne, isto é, dominado pelo egoísmo, pelo orgulho e pela autossuficiência, gera desordem, sofrimento e morte. Viver segundo o Espírito significa acolher o projeto de Deus, construir relações de amor e abrir caminhos para a renovação de toda a criação. O apóstolo Paulo utiliza uma imagem extraordinária, bela: a criação geme em dor de parto. Não se trata do sofrimento de quem caminha para o fim, mas a dor de quem espera um novo nascimento. Assim como uma mãe suporta as dores porque sabe que delas surgirá uma nova vida, o seu fruto, também o mundo atravessa as dores da história, na esperança da manifestação plena dos filhos de Deus. Os sofrimentos do tempo presente, afirma o apóstolo, não podem ser comparados com a glória que nos espera. Essa certeza alimenta a esperança cristã e impede que o desânimo tenha a última palavra. Essa passagem possui também uma impressionante atualidade. Em tempos marcados pelas crises ambientais, pelas guerras, pelas desigualdades e pela exploração irresponsável da natureza, a palavra de Deus recorda que existe uma profunda solidariedade entre o ser humano e toda a criação. Como destaca os irmãos deonianos, nossas escolhas nunca afetam apenas a nós mesmos. Uma vida orientada pelo egoísmo produz destruição e desequilíbrio. Uma vida conduzida pelo Espírito gera justiça, fraternidade, cuidado e com a casa comum e respeito por todas as criaturas. A renovação do mundo começa pela conversão do coração humano. Por isso, Paulo nos convida a olhar a realidade com os olhos da esperança. O novo céu e a nova terra não pertencem apenas ao futuro distante. Eles começam a nascer sempre que alguém escolhe o amor em vez do egoísmo, que escolhe o serviço em vez da indiferença, a partilha em vez da acumulação. Cada gesto inspirado pelo Espírito torna presente o reino de Deus e antecipa a criação renovada que todos aguardam. Assim, mesmo em meio às dores e desafios do presente, caminhamos confiantes, certos de que Deus continua conduzindo a história para a sua plena realização em Cristo. Sobre o Evangelho, nós podemos fazer um breve paralelo, uma reflexão a partir de um bonito texto de São Bernardo, monge cisterciense e doutor da Igreja. Pequeno sermão que aqui fazemos um breve recorte, chamado O Semeador Semeia a Palavra. Assim nos falou o doutor da Igreja, São Bernardo: irmãos, esforcemo-nos para que a palavra, saída da boca do Pai, que chegou a nós por intermédio da Virgem Maria, não regresse vazia, mas lhes devolvamos graças por graças através dessa mesma Virgem. Tragamos sem cessar ao Espírito a lembrança do Pai, enquanto estamos reduzidos a superar e a suspirar pela sua presença. Devolvamos os fluxos da graça à sua fonte, para que eles voltem mais abundante. E sobre o semear, é tempo de lançarmos novas sementes. Por essa razão, nós trazemos aqui um breve poema do grande poeta Braulio Bessa, que nos escreve o seguinte: na lavoura da vida, desde cedo eu pelejei, Recordo cada semente que na terra eu sepultei, e tive que aprender que eu só podia colher da árvore que plantei. É quando a vida machuca ou divide a gente, ele nos lembra da força dessa transformação. Sei que uma semente sozinha não faz brotar um jardim. Talvez despedaçar nem seja assim tão ruim. Se um dia de mim já é forte, não há um mal que suporte vários pedaços de mim. Este é um breve poema de Braulio Bessa.

Chegamos à segunda parte do nosso programa, qual nós dedicamos à palavra do Santo Padre, o Papa Leão. Nestes últimos dias, o Santo Padre encontra-se de férias, como é tradição, sempre em Castel Gandolfo, mas de lá o Papa Leão falou para todos os fiéis neste último domingo com o Ângelus, essa bonita exortação do Santo Padre. Por essa razão, nós não temos, né, aquela nossa tradicional catequese que o Papa faz para todos os fiéis diretamente da Praça de São Pedro. Por isso, trazemos aqui o último Ângelus do Papa, agora do dia 12 de julho, deste último domingo. Assim nos falou o Santo Padre. Queridos irmãos e irmãs, na liturgia deste domingo, o evangelista Mateus apresenta-nos a parábola do semeador, que descreve a generosidade e a confiança com que Deus espalha a sua palavra no nosso coração e o seu poder em nós. O próprio Jesus, o Verbo que se fez homem, que deu a sua vida pela nossa salvação, é a semente que o Pai continua a espalhar pelo mundo, para que, ao morrer, dê muito fruto. É verdade que ele, às vezes, encontra em nós um terreno duro e insensível, outras vezes, distraído, semelhante ao solo abatido, dos caminhos ao terreno pedregoso ou arbustoso e espinhoso. Mas há momentos em que encontra uma terra receptível e fértil, e então desencadeiam-se milagres de amor capazes de mudar tudo, como também nós certamente já experimentamos na nossa vida. Por isso, o Pai não desiste de semear, porque sabe que o poder do seu amor é mais forte do que a nossa fraqueza. É o que afirma São João Crisóstomo, referindo-se à semente da palavra de Deus. Como pode ser razoável semear entre espinhos, em terreno pedregoso, à beira do caminho? No caso das sementes e da terra, isso não seria razoável, mas no caso das almas e dos ensinamentos, isso é muito louvável. Na verdade, é possível que, nas mãos de Deus, o terreno pedregoso se transforme, tornando-se terra fértil, que o caminho deixe de ser pisado e de estar exposto a todos os transeuntes, passando a ser solo fértil, e que os espinhos sejam eliminados e as sementes desfrutem de uma situação de grande segurança. A generosidade de Deus para conosco não é ingênua, mas sábia, e sabe aproveitar em nós a possibilidade de um bem do qual, por vezes, nem sequer nos apercebemos. Por isso, o Senhor, que conhece o terreno do nosso coração melhor do que a nós próprios, não deixa de acreditar em nós, naquilo que somos, naquilo em que podemos tornar, dia após dia, de nos entregarmos a Ele com fé. Assim, a partir da gratuidade e confiança com que a semente é lançada e da humildade, disponibilidade com que é recebida, cresce em nós e difunde-se, como ensina São Paulo, os frutos do Espírito: amor, alegria, paz, paciência, benignidade, bondade, fidelidade, mansidão, autodomínio, como no nosso mundo precisa destes frutos e de ser preenchido e transformado por eles. Com efeito, especialmente nestes dias, empenhamos-nos em dedicar tempo à escuta, à leitura e à meditação da palavra de Deus, cultivando em nossos corações este tempo de silêncio e de oração. Estas foram as palavras do Santo Padre, o Papa Leão XIV, neste último Ângelus do dia 12, diretamente da Praça de Castel Gandolfo.

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1: Paz e bem, meus irmãos e irmãs de Mossoró e de toda a nossa região sintonizados na FM 105. Que alegria poder entrar na sua casa, no seu carro ou no seu ambiente de trabalho para refletir um pouco sobre o Santo Evangelho de Nosso Senhor Jesus Cristo. Quero começar louvando a Deus pela vida do Padre Charles, que com tanto zelo conduz este programa e pastoreia o povo de Deus através das ondas do rádio. Meus irmãos, hoje Jesus nos convida a sair do barulho do mundo. Ele nos assenta às margens do Mar da Galileia e nos propõe uma das parábolas mais profundas e necessárias na nossa vida espiritual, a parábola do semeador. Prepare o seu coração, aquiete a sua alma e vamos acolher o Santo Evangelho. Proclamação do Evangelho de Jesus Cristo segundo Mateus. Glória a vós, Senhor. Naquele dia, Jesus saiu de casa e foi sentar-se às margens do Mar da Galileia. Uma grande multidão reuniu-se em volta dele. Por isso, Jesus entrou numa barca e sentou-se, enquanto a multidão ficava de pé na praia. E disse-lhes muitas coisas em parábolas. O semeador saiu para semear. Enquanto semeava, algumas sementes caíram à beira do caminho e os pássaros vieram e as comeram. Outras sementes caíram em terreno pedregoso, onde não havia muita terra. As sementes logo brotaram, porque a terra não era profunda. Mas quando o sol apareceu, as plantas ficaram queimadas e secaram, porque não tinham raiz. Outras sementes caíram no meio dos espinhos. Os espinhos cresceram e sufocaram as plantas. Outras sementes, porém, caíram em terra boa e produziram a base de 100, de 60 e de 30 frutos por semente. Quem tem ouvidos, ouça. Os discípulos aproximaram-se e disseram a Jesus: Por que falas ao povo em parábolas? Jesus respondeu: Porque a vós foi dado conhecimento dos mistérios dos céus, mas a eles não é dado. Pois a pessoa que tem será dado ainda mais e terá em abundância, mas a pessoa que não tem será tirado até o pouco que tem. É por isso que eu lhes falo em parábolas, porque olhando, eles não veem, e ouvindo, eles não escutam nem compreendem. Desse modo se cumpre neles a profecia de Isaías: Havereis de ouvir sem nada entender, havereis de olhar sem nada ver, porque o coração deste povo se tornou insensível. Eles ouviram com má vontade e fecharam seus olhos, para não ver com os olhos, nem ouvir com os ouvidos, nem compreender com o coração, de modo que se convertam e eu os cure. Felizes sois vós, porque vossos olhos veem e vossos ouvidos ouvem. Em verdade vos digo, muitos profetas e justos desejaram ver o que vedes e não viram. Desejaram ouvir o que ouves e não ouviram. Ouve, portanto, a parábola do semeador. Todo aquele que ouve a palavra do reino e não a compreende, vem o maligno e rouba o que foi semeado em seu coração. Esse é o que foi semeado à beira do caminho. A semente que caiu em terreno pedregoso é aquele que ouve a palavra e logo a recebe com alegria. Mas ele não tem raiz em si mesmo. É de momento. Quando chega o sofrimento ou a perseguição por causa da palavra, ele desiste logo. A semente que caiu no meio dos espinhos é aquele que ouve a palavra, mas as preocupações do mundo e a ilusão da riqueza sufocam a palavra, e ele não dá fruto. A semente que caiu em terra boa é aquele que ouve a palavra e a compreende. Este produz fruto. Um dá 100, outro 60 e outro 30. Palavra da salvação. Glória a vós, Senhor. Meus irmãos, que ensinamento poderoso. Olhando para este texto com profundidade espiritual, a primeira grande verdade teológica que precisamos contemplar é a generosidade de Deus. O semeador da parábola joga semente em todo lugar. Ele joga na beira da estrada, no meio das pedras, no meio dos espinhos. Isso nos ensina que Deus não economiza o amor. Ele não desiste de ninguém. A semente, que é a palavra, é santa e tem poder para gerar a vida eterna. Portanto, o problema nunca está na semente e nunca está no semeador. O mistério e a responsabilidade estão no nosso solo. E aqui vem a exortação para a minha e para a sua vida neste evangelho. Que tipo de solo tem sido o nosso coração? Jesus detalha os nossos estados de alma. Primeiro, o solo à beira do caminho, aquele coração que se tornou insensível, endurecido pela rotina, pelo orgulho. A palavra bate e não entra. O inimigo vem e rouba. Quantas vezes nós ouvimos o evangelho, participamos da Santa Missa, mas o coração está tão blindado que a graça nem penetra. Depois vem o terreno pedregoso. É o cristão de momento. É aquele que recebe a palavra com alegria instantânea, mas não tem raiz em si mesmo. Quando chega o sol quente, o sofrimento ou a perseguição por causa da fé, ele desiste logo. A nossa fé, ela não pode depender de emoções passageiras, irmãos. Ela precisa de raiz profunda na oração e na constância. E o terceiro solo é o grande perigo do nosso século, o terreno cheio de espinhos. Jesus dá nome aos espinhos, às preocupações do mundo e à ilusão da riqueza. Como tem gente sufocada. Gente que não tem tempo para Deus, não tem tempo para a família, porque vive ansiosa correndo atrás de coisas passageiras ou riquezas desse mundo, sufocando o Espírito Santo. Esses espinhos, eles geram uma vida estéril. Mas a boa notícia para nós é que existe a boa terra. É aquela que ouve a palavra, a compreende no silêncio da obediência e gera frutos. 30, 60 e até 100 por 1. O pedido de Deus para cada um de nós hoje é o seguinte: limpe o terreno do seu coração, arranque as pedras da mágoa, corte os espinhos da ansiedade. Deus quer fazer milagres na nossa vida, mas Ele precisa de terra livre. O que você tem alimentado nessa semana? A sua ansiedade ou a sua fé? Peçamos ao Senhor a graça de ser terra boa, que a semente plantada germine e mude a nossa história. Mais uma vez, deixo aqui o meu abraço aos ouvintes e a toda a equipe da FM 105, e que Deus abençoe a sua casa, a sua família. Em nome do Pai, do Filho e do Espírito Santo. Amém. Quem tem ouvidos, ouça.

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0: Brasília, 19 horas.
1: Está no ar a Voz do Brasil. As notícias do governo federal que movimentaram o país no dia de hoje.
2: Olá, boa noite.
0: Boa noite para você que nos acompanha em todo o país.
2: Quarta-feira, 15 de julho de 2026.
0: Vamos ao destaque do dia na Voz do Brasil.
2: Vacinação em gestantes.
0: Imunização de grávidas pelo SUS reduziu casos graves de bronquiolite em bebês menores de 6 meses.
2: Os dados são do Ministério da Saúde. Natália Koslick.
3: Até agora, mais de 1.200.000 doses da vacina contra a bronquiolite foram aplicadas no país.
0: Você vai ouvir também prova de vida.
2: Quem precisa fazer comprovação no INSS está recebendo aviso do governo federal.
0: Fique atento, a mensagem não solicita dados do cidadão. Márcia Fernandes.
4: Não são enviados links, nem são solicitados dados como CPF ou endereço.
2: E ainda, novas regras de publicidade para bets começam a valer sexta-feira.
0: Está proibida a veiculação de análises sobre eventos esportivos que induza a realização de apostas.
2: Também está vedada a divulgação para crianças e adolescentes. Nazi Brum.
5: Entre as principais regras da portaria publicada no último dia 10, está a divulgação de advertências ao apostador sobre os riscos de apostas online.
0: Hoje, na apresentação da Voz do Brasil, Mariana Jungmann e Luciano Seixas.
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0: A vacinação de gestantes no SUS contra bronquiolite reduziu pela metade os casos graves da doença em bebês.
2: Os dados foram publicados esta semana pelo Ministério da Saúde.
0: Essas e outras vacinas presentes no esquema vacinal das gestantes ajudam a evitar internações e óbitos de mães e de seus bebês.
3: A vacina contra o vírus sincial respiratório, principal causador da bronquiolite, protege o bebê ainda durante a gestação até os primeiros meses de vida. É esse o período em que o risco de complicações respiratórias é maior. A obstetra Michele Egídio explica como funciona o mecanismo de imunização nessa fase da vida.
6: Vai passar anticorpos para a criança, mas não necessariamente ela vai conseguir impedir que a criança não tenha doença, mas vai impedir as formas mais graves, as que exigem internação. Então a criança já vai ter algum tipo de imunidade ao vírus, então vai ter uma doença um pouco mais leve do que normalmente ela teria se a mãe não tivesse se vacinado.
3: Disponível na rede pública desde dezembro, a vacina contra a bronquiolite é indicada a partir da 28ª semana de gestação. Assim que completou o tempo necessário, a técnica de enfermagem Fernanda Larissa da Silva compareceu a uma unidade básica de saúde para garantir sua proteção e de sua bebê.
7: Essencial, tanto para mim quanto para a criança. Não ter que ficar indo direto ao hospital e a saúde dela está íntegra, a minha também.
3: Até agora, mais de 1.200.000 doses da vacina contra a bronquiolite foram aplicadas no país. De acordo com dados publicados essa semana pelo Ministério da Saúde, a vacinação de gestantes no SUS levou à redução de 52% dos casos graves da doença entre bebês com menos de 6 meses. O calendário vacinal de gestantes contém ainda outros imunizantes, como destacou a diretora substituta do Departamento do Programa Nacional de Imunizações, Ana Catarina de Melo Araújo.
8: Nós temos a vacina DPTA, que é a vacina que protege para coqueluche. Ela deve ser realizada a partir da 20ª semana de gestação. A vacina hepatite B, que é a vacina que nós fazemos desde a infância, mas existem ainda algumas gestantes que não receberam. Então é importante receber a vacina contra a influenza, que ela é anual, e a vacina também da Covid-19. Então são doenças que, quando acometem as grávidas, elas têm um comprometimento importante, levando à internação e óbito.
3: Caso a gestante tenha perdido alguma das doses no tempo recomendado ou tenha quaisquer outras dúvidas, basta procurar a unidade de saúde mais próxima de casa com a caderneta em mãos para verificar sua situação junto aos profissionais de saúde. Reportagem Natália Koslick.
2: E neste mês, a saúde bucal também está em pauta.
0: É o Julho Neon, que alerta para os cuidados diários e prevenção de doenças bucais.
2: O Sistema Único de Saúde oferece atendimento básico e especializado.
9: O Júlio Neon chama a atenção para a importância dos cuidados com a saúde bucal e da prevenção de doenças. Entre as principais recomendações estão escovar os dentes com creme dental fluoretado pelo menos 3 vezes ao dia, usar fio dental diariamente, reduzir o consumo de alimentos com alto teor de açúcar, evitar o uso de produtos derivados do tabaco e moderar o consumo de bebidas alcoólicas. Também é indicado procurar atendimento odontológico sempre que houver sinais, como dor persistente, feridas na boca que não cicatrizam, sangramento nas gengivas ou dificuldade para mastigar. Pessoas que utilizam próteses dentárias devem manter a higienização adequada e realizar acompanhamento periódico. Quem precisar de atendimento odontológico pelo SUS deve procurar a unidade básica de saúde mais próxima de casa. Quando necessário, o paciente será encaminhado para atendimento especializado, conforme a organização da rede de saúde do município. Graziela Mendonça, para a Voz do Brasil.
0: Você já ouviu falar em soroterapia? A técnica consiste na aplicação de vitaminas e outras substâncias diretamente na veia de pessoas saudáveis.
2: E é usada em casos de desidratação ou em casos em que a pessoa não consegue receber nutrientes pela alimentação.
0: Mas tem gente buscando tratamento para aumentar a energia e até rejuvenescimento.
2: Cuidado com essas promessas milagrosas de detox ou imunidade instantânea que aparecem na internet.
0: Anvisa alerta, nenhuma evidência científica comprova esses benefícios.
10: A Agência Nacional de Vigilância Sanitária, Anvisa, alerta que a soroterapia não substitui tratamentos médicos nem oferece benefícios comprovados para aumentar a imunidade, rejuvenescer, promover desintoxicação ou melhorar o bem-estar de pessoas saudáveis. O procedimento só deve ser realizado em casos com indicação clínica e sob orientação de profissional habilitado. A soroterapia consiste na aplicação de vitaminas, nutrientes e outras substâncias diretamente na veia. Segundo a Anvisa, esse tipo de tratamento é indicado apenas em situações específicas, como pacientes desidratados, internados ou que não conseguem receber nutrientes pela alimentação. A agência também chama a atenção para os riscos do excesso de vitaminas, que pode provocar náuseas, vômitos, dores de cabeça e alterações no funcionamento do fígado e dos rins. A Anvisa esclarece que não existe cosmético injetável. Produtos aplicados por injeção devem ser aprovados como medicamentos ou dispositivos médicos. Claudimário Carvalho, para a Voz do Brasil.
2: A Previdência Social vai realizar atendimentos em todo o país nesse fim de semana.
0: O serviço será destinado à realização de perícias médicas e avaliações sociais, etapas obrigatórias para concessão de benefícios.
2: Ao todo, são 20.900 vagas em todo o país.
0: Para ser atendido, o cidadão precisa agendar pelo site ou aplicativo Meu INSS ou por ligação para a Central 135.
2: Mais informações em gov.br/INSS.
0: Vamos falar agora de um dos serviços do INSS, a prova de vida.
2: Ela é feita de forma automática por meio de informações das bases governamentais.
0: Mas os beneficiários que não foram identificados estão sendo informados por meio de mensagens de WhatsApp enviadas diretamente pelo governo federal, que precisam fazer a comprovação de vida.
2: E um aviso importante, o Instituto não envia mensagens solicitando CPF, telefone, reconhecimento facial ou qualquer outro dado pessoal para a realização da prova de vida.
4: A prova de vida do INSS é um procedimento para confirmar que o beneficiário de aposentadoria, pensão ou outro benefício continua vivo. Com isso, são evitados pagamentos indevidos. Hoje em dia, a prova de vida é feita de forma automática, cruzando a base de dados. Mas se o beneficiário não for identificado nesse cruzamento, ele é avisado que deve fazer a prova de vida por meio de mensagem de WhatsApp. A autenticidade da informação é garantida por um selo azul de conta verificada. O banco que paga o benefício também envia notificação pelo aplicativo ou pelo extrato bancário. Mas é preciso ter atenção. A mensagem enviada apenas comunica da necessidade da realização da comprovação de vida. Não são enviados links, nem são solicitados dados como CPF ou endereço. Como ressalta a presidente do Instituto Nacional do Seguro Social, INSS, Ana Cristina Silveira.
11: O INSS não liga, não envia servidores à casa dos beneficiários e nunca solicita dados pessoais, senhas ou qualquer tipo de pagamento para realizar a prova de vida. O Instituto também não pede CPF, endereço, dados bancários, nem envia links para atualização cadastral.
4: Para fazer a prova de vida, basta comparecer à agência bancária, onde recebe o benefício, levando um documento oficial com foto. Não é preciso ir numa agência do INSS. Em caso de dúvida, procure os canais oficiais, no telefone 135 ou pelo site meu.inss.gov.br. Reportagem Márcia Fernandes.
0: Começou hoje o pagamento do sexto lote do abono salarial.
2: Saiba quem tem direito e como consultar o benefício.
12: Cerca de 4,3 milhões de trabalhadores podem receber, a partir desta quarta-feira, 15 de julho, o sexto lote do abono salarial referente ao ano base de 2024. O valor do benefício varia de 136

0: Trabalho Digital ou no portal gov.br. O valor ficará disponível para saque até 30 de dezembro de 2026. Por decisão judicial, trabalhadores dos municípios mineiros de Juiz de Fora, Ubá e Matias Barbosa também recebem o benefício nesta quarta-feira. Em caso de dúvidas, o atendimento pode ser feito pelo telefone 158 nas Superintendências Regionais do Trabalho e Emprego ou pelos canais oficiais do Ministério do Trabalho e Emprego. Thaís de Araújo para a Voz do Brasil.
1: O setor de serviços atingiu 1,9% de janeiro a maio deste ano, frente a igual período do ano passado.
2: É o que mostram dados divulgados hoje pelo IBGE.
3: Esse indicador mostra o ritmo de atividades no dia a dia do país, como serviços de transporte, tecnologia, restaurantes e hotéis. Na comparação com maio do ano passado, o crescimento foi de 0,4%. No acumulado de janeiro a maio, na comparação com o mesmo período do ano passado, o resultado mostra um avanço de 1,9%. Nesse mesmo indicador, acumulado de janeiro a maio, o destaque positivo ficou com o setor de informação e comunicação, que subiu 6,2%. Já o acumulado nos últimos 12 meses ficou em 2,6%. E na comparação direta de maio com o mês anterior, o segmento de tecnologia não teve variações, mas outras atividades conseguiram crescer e ajudaram a assegurar o ritmo do setor, como detalha o gerente da pesquisa mensal de serviços, Rodrigo Lobo.
4: No campo positivo, os profissionais administrativos e complementares lideraram os ganhos, impulsionados pela parte de agenciamento de espaços de publicidade, serviços de engenharia e locação de automóveis. O segundo impacto positivo em termos setoriais ficou com os serviços prestados às famílias, que avançaram 0,2%, impulsionado pela parte de restaurantes.
3: O volume de serviços no Brasil recuou 0,4% em maio, após ter registrado alta de 1,1% em abril. Reportagem Luciana Colares de Holanda.
1: A projeção de crescimento da economia brasileira para este ano se manteve em 2,3%, segundo o novo boletim macrofiscal apresentado hoje pelo Ministério da Fazenda.
2: Dentre os fatores externos que devem contribuir para a projeção estão a retomada dos conflitos entre Estados Unidos e Irã e a instabilidade dos preços do petróleo e a possibilidade de novas pressões sobre a inflação global.
1: A equipe econômica também revisou a expectativa para a inflação deste ano.
2: A estimativa passou de 4,35% para 5,1% em 2026, enquanto a projeção para 2027 foi ajustada de 3,5% para 3,6%.
1: De acordo com o boletim, a principal pressão continua vindo da alta dos alimentos e do setor de serviços.
2: A secretária de Política Econômica, Débora Freire, destaca como a instabilidade no mercado externo impacta a atividade econômica brasileira.
5: Basicamente, continuamos no cenário de desafio global da crise do petróleo, que tem gerado aí impactos generalizados sobre inflação e crescimento. Para o cenário de PIB, estamos mantendo a projeção de crescimento em 2,3%.
1: Estão abertos até amanhã editais da Conab para aquisição de alimentos destinados à população em situação de insegurança alimentar e nutricional.
2: São produtos como açúcar, arroz, café, carne bovina, feijão, fubá, óleo e farinha.
1: Ao todo, serão adquiridas mais de 800 toneladas de alimentos.
2: Esse volume será disposto em cestas, para então ser entregue à população, como explica Ana Rita da Costa Pinto, superintendente de abastecimento social da Companhia Nacional de Abastecimento.
6: Por meio desses editais, a Conab vai receber propostas de organizações da agricultura familiar que tenham interesse em fornecer esses alimentos. Com o recebimento dessas propostas, será possível montar mais de 37 mil cestas de alimentos nas unidades armazenadoras da Conab em Mato Grosso, Mato Grosso do Sul, Rio Grande do Sul, Santa Catarina e Paraná. E também vamos conseguir adquirir cestas já montadas, mais de 21 mil cestas já montadas.
1: As compras serão executadas pela plataforma Contrata Mais Brasil, com resultado previsto ainda para este mês.

0: portaria que regulamenta a publicidade das casas de apostas online, as bets, entra em vigor no próximo dia 17.
1: Entre as mudanças está a proibição de utilizar estratégias ou análises sobre eventos esportivos para induzir a realização de apostas.
0: Também está vedada qualquer divulgação direcionada a crianças e adolescentes.
1: A fiscalização será feita pela Secretaria Nacional do Consumidor, do Ministério da Justiça e Segurança Pública.
2: A portaria conjunta dos Ministérios da Fazenda e Justiça e Segurança Pública é voltada para os agentes operadores de apostas de cota fixa, ou seja, as casas de aposta online, as chamadas bets. A norma estabelece que a publicidade das bets, autorizadas a funcionar no país, deve seguir os princípios do jogo responsável. Ficam proibidas a divulgação de prognósticos e a exibição de apostas premiadas que sugiram a obtenção de lucro fácil, bem como uma apresentação da aposta como suposta fonte de renda, como esclarece o secretário nacional de Direitos Digitais, Vitor Oliveira Fernandes.
3: A partir de agora, fica claro que são proibidas veiculações publicitárias que induzam os consumidores a apostarem, que emitam palpites técnicos, como se o ato de aposta fosse uma ciência ou se houvesse algum tipo de estratégia por trás do ato de apostar. Além disso, também fica vedado qualquer tipo de publicidade direcionada ao público de crianças e adolescentes que não podem ter acesso a esses produtos, já que apostas de cota fixas no Brasil são proibidas, terminantemente proibidas para menores de idade.
2: Antes da publicação de qualquer anúncio, as plataformas de internet deverão verificar se a empresa de aposta é autorizada a funcionar no país. O secretário nacional do consumidor, Ricardo Morishita, afirma que a portaria traz segurança jurídica a todos.
4: É importante porque torna claro aquilo que é ilegal, como a gente pode combatê-la e também a publicidade abusiva e a prática abusiva. É uma forma tanto da gente comunicar melhor, mas ao mesmo tempo trazer mais segurança jurídica.
2: Entre as principais regras da portaria publicada no último dia 10, está a divulgação de advertências ao apostador sobre os riscos de apostas online. As penalidades para as bets que descumprirem as regras incluem multa de até 20% do faturamento da operadora, suspensão das atividades por 180 dias e, em casos de reincidência, a cassação definitiva da licença para operar no Brasil. Reportagem Nazi Brum.
0: Restauração ecológica e produtiva da Bacia do Rio Doce em Minas Gerais.
1: Estão abertas até 31 de agosto as inscrições para a seleção de projetos de recuperação ambiental na região, após os danos causados pelo rompimento da barragem do Fundão.
0: Os investimentos são do Banco Nacional de Desenvolvimento Econômico e Social, o BNDES, em parceria com o Ministério do Meio Ambiente e Mudança do Clima.
5: O edital Restaura Rio Doce está recebendo propostas até o fim de agosto. Conduzido pelo BNDES, o Banco Nacional de Desenvolvimento Econômico e Social, em parceria com o Ministério do Meio Ambiente e Mudança do Clima, o edital vai selecionar instituições para executar e coordenar projetos de restauração ecológica e produtiva em 12.500 hectares na região da Bacia do Rio Doce. O objetivo é reparar e compensar danos causados pelo rompimento da barragem de Fundão, ocorrido em 2015, em Mariana, Minas Gerais. Serão destinados ao edital 618 milhões e 750 mil reais do Fundo Rio Doce. O gerente institucional do Fundo Rio Doce no BNDES, Guilherme Tinoco, detalha as ações que deverão ser desenvolvidas pelas instituições selecionadas de acordo com o edital.
6: Ele prevê a implementação de ações integradas de restauração ecológica e produtiva, associadas à recuperação de áreas degradadas, à conservação do solo e da água e ao fortalecimento da cadeia produtiva da restauração na bacia do Rio Doce. A restauração ecológica deverá ser realizada através da recomposição da vegetação nativa. Já a restauração produtiva deve se dar por meio de sistemas sustentáveis que conciliem geração de renda e conservação ambiental.
5: As propostas para o edital Restaura Rio Doce devem ser apresentadas até o dia 31 de agosto. Mais informações estão disponíveis no site bnds.gov.br/restaura-rio-doce. Reportagem André de Barros Lima.
1: Jovens de 16 a 29 anos têm até o dia 20 de julho para se inscrever na plataforma Juventude Solidária.
0: A iniciativa oferece vagas de voluntariado em projetos sociais de diversas áreas e, em alguns casos, prevê apoio financeiro aos participantes.
7: Jovens com idades entre 16 e 29 anos interessados em atuar como voluntários em projetos sociais, fiquem atentos. As inscrições para a plataforma Juventude Solidária estão abertas até o dia 20 de julho. A iniciativa incentiva o trabalho voluntário em projetos que beneficiam comunidades de todo o país, especialmente em regiões mais vulneráveis. As vagas são em áreas como educação, cultura, esporte, saúde, assistência social, segurança alimentar e meio ambiente. Dependendo da vaga e do perfil do participante, pode haver apoio financeiro conforme as regras do edital. Quem fala sobre a ação é a Secretária Nacional de Juventude, Vitória Genuíno.
8: A gente selecionou 1.000 projetos por todo o país e você pode ter a oportunidade de se engajar numa ação social que está acontecendo no território. E os temas são diversos: saúde, comunicação, tecnologia, cultura, direito à cidade. A oportunidade de você se engajar numa ação e, se tiver o ID jovem, pode receber uma ajuda de custo de R$300 durante 6 meses, que é o período do edital. E também todo mundo recebe um certificado de participação que vai te ajudar aí no seu currículo, na sua vida profissional.
7: Para participar, basta acessar o portal Brasil Participativo, entrar na página da plataforma Juventude Solidária e preencher o formulário de inscrição. Jovens de 16 e 17 anos precisam de autorização do responsável legal. Reportagem Luciana Vasconcelos.
1: Atenção, estudantes que participaram do processo seletivo do programa Universidade para Todos, o ProUni.
0: Já está disponível a lista de pré-selecionados na primeira chamada para o segundo semestre de 2026.
1: Os estudantes aprovados devem apresentar documentação diretamente na faculdade escolhida.
0: Nesta chamada, o ProUni ofertou mais de 471 mil bolsas de estudos, cerca de 220 mil bolsas integrais e mais de 251 mil parciais.
1: O resultado pode ser consultado no portal de acesso único ao ensino superior.
0: O prazo para comprovar as informações da inscrição começa hoje e vai até o dia 24 desse mês.
1: E essas foram as notícias do Governo Federal.
0: Uma realização da Secretaria de Comunicação Social da Presidência da República.
1: Com produção da empresa Brasil de Comunicação.
0: Fique agora com o Minuto do TCU. Em seguida, as notícias do Poder Judiciário e do Congresso Nacional. Boa noite.
1: Boa noite para você e até amanhã.
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13: Presidente do STF recebe ministro da Fazenda para tratar de regulamentação das BETs.
14: STJ afasta uso capião familiar sobre parte de imóvel com área total superior a 250 metros quadrados.
13: TSS reúne com empresas de pesquisas eleitorais para discutir aprimoramentos para 2026.
14: Boa noite, eu sou o Arthur Filho.
13: E eu sou Walter Lima.
14: Nesta quarta-feira, o presidente do Supremo Tribunal Federal, ministro Edson Fachin, recebeu na sede da corte o ministro da Fazenda.
13: A reunião foi uma articulação institucional para combater a lavagem de dinheiro e o avanço de facções criminosas no mercado de apostas eletrônicas clandestinas. Pablo Lemos.
15: No encontro, o ministro da Fazenda, Dário Durigan, apresentou as ações do governo para a regulamentação do setor. O presidente do Supremo Tribunal Federal, ministro Edson Fachin, reforçou a preocupação do judiciário com o mercado de apostas eletrônicas clandestinas e ressaltou algumas decisões do STF sobre o tema.
16: Decisões importantes já foram proferidas na ambiência cautelar, inclusive de proteção de benefícios sociais e proteção de pessoas vulneráveis, especialmente no tocante a mecanismos de publicidade para proteger crianças e adolescentes, bem assim os consumidores e, obviamente, os apostadores.
15: O encontro entre o presidente da Suprema Corte e o ministro da Fazenda antecede o julgamento, no segundo semestre, de ações que questionam especificamente a validade da lei das bets.
14: Para o Superior Tribunal de Justiça, o usucapião familiar não pode ser reconhecida quando o imóvel urbano possui área total superior a 250 metros quadrados, mesmo que o pedido seja apenas sobre parte do bem.
13: A usucapião é a aquisição da propriedade de um bem móvel ou imóvel em razão do uso por determinado prazo, sem oposição do dono e de outras condições legais. Fátima Uchoa.
17: Em divórcio litigioso com partilha de bens, uma mulher alegou exercer posse exclusiva sobre 250 metros quadrados do imóvel que habitava, embora a área total fosse maior. O Tribunal de Justiça de Minas Gerais negou o pedido. A quarta turma do STJ manteve a negativa, considerando que o limite previsto no Código Civil de, no máximo, 250 metros quadrados é requisito objetivo a usucapião e deve considerar a metragem total do imóvel. O relator foi o ministro Antônio Carlos. Carlos Ferreira.
14: O presidente do Tribunal Superior Eleitoral, ministro Cássio Nunes Marques, se reuniu com representantes de 16 empresas de pesquisas eleitorais.
13: O encontro teve como objetivo debater regras para registros e pesquisas nas eleições. Lidiane Reis.
18: O ministro Cássio Nunes ressaltou que a reunião buscou ampliar a transparência, a segurança jurídica e a confiança pública nesse importante instrumento da democracia.
19: Pretende-se, na realidade, o fortalecimento de um ambiente permanente de cooperação, no qual seja possível compartilhar experiências, esclarecer aspectos técnicos e identificar oportunidades de aperfeiçoamento que contribuam para a ampliação da confiança pública, assegurando, ao mesmo tempo, maior segurança jurídica às entidades e às empresas de pesquisa.
18: Agora, as empresas poderão enviar propostas de melhorias referentes às pesquisas eleitorais ao Tribunal Superior Eleitoral até a próxima sexta-feira, dia 17 de julho.
14: Tribunal Superior do Trabalho mantém indenização a trabalhador que teve dados de ação divulgados na intranet da empresa.
13: A exposição foi considerada discriminatória. Marla Lacerda.
20: O trabalhador teve o nome, o número do processo e o valor da ação trabalhista divulgados na rede interna da empresa onde ele ainda trabalhava. Para a terceira turma do TST, a divulgação extrapolou a finalidade administrativa, violou a privacidade do empregado e o expôs a constrangimentos e retaliações no ambiente de trabalho. Diante disso, o colegiado manteve a condenação ao pagamento de R$5.000 por danos morais.
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14: A você, uma boa noite.
13: E até amanhã.
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22: Eu sou Paula Groba.
23: E eu sou Humberto Pinheiro.
22: E estes são os destaques de hoje do Jornal do Senado, que começa agora.
23: Senado endurece penas para crimes contra profissionais da saúde e da educação.
22: Aprovado o uso de emendas para atendimento pré-hospitalar dos bombeiros.
23: Avança projeto que aumenta a pena para o chamado estelionato amoroso.
22: Música.
2: Boa noite.
3: Boa noite.
2: Quem agredir ou ameaçar professores e profissionais da saúde no exercício da função poderá receber penas mais severas.
3: O Senado aprovou um projeto que endurece a legislação para crimes como lesão corporal, desacato, ameaça e homicídio. Repórter Pedro Pincer.
4: O plenário aprovou o projeto da Câmara dos Deputados que aumenta as penas do crime de homicídio praticados contra profissionais da saúde e da educação no exercício de suas funções. O texto também classifica como hediondo o homicídio e a lesão corporal de natureza grave ou seguida de morte praticados contra profissionais da saúde. O projeto ainda amplia as penas para crimes como lesão corporal, ameaça, incitação ao crime, desacato e outros delitos, quando praticados contra profissionais dessas áreas. O relator, senador Dr. Irã do Progressistas de Roraima, defendeu o aumento das penas como forma de proteção à integridade dos trabalhadores.
6: Eles terminam recebendo toda essa carga, às vezes de incompreensão, às vezes de agonia das pessoas quando procuram atendimento no Sistema Único de Saúde. Muitas vezes, por sobrecarga de trabalho, essas pessoas são submetidas a esse tipo de constrangimento.
4: Como foi alterado no Senado, o texto voltará à Câmara dos Deputados para a nova análise.
2: Avançou no Senado o projeto que endurece a punição para adultos que utilizam crianças e adolescentes na prática de crimes.
3: A proposta inclui no Código Penal uma nova circunstância agravante para aumentar a pena de quem explora menores na ação criminosa. Repórter Bruno Lourenço.
24: O projeto altera o artigo 62 do Código Penal para estabelecer que a pena de um crime será agravada sempre que o agente cometer a infração com a participação de um menor de 18 anos. A medida, explicou o relator, senador Wilder Moraes, do PL de Goiás, visa combater uma prática recorrente de organizações criminosas e delinquentes adultos que aproveitam a inimputabilidade penal e recrutam adolescentes para execução de roubos ou transporte de drogas e armas.
25: Ao estabelecer uma penalidade mais severa para aqueles que se valem de menores em suas ações criminosas, o Estado envia uma mensagem clara: explorar a vulnerabilidade jurídica e social de adolescente não serão tolerados. Esses agravantes funcionariam não apenas como punição, mas também como medida preventiva, desincentivar adultos e envolverem jovens em atividades ilícitas.
24: A proposta seguiu para a Comissão de Constituição e Justiça.
2: Senadores da Comissão de Direitos Humanos aprovaram também o aumento da pena para quem comete estelionato contra mulheres em relacionamento afetivo.
3: A proposta ainda inclui golpes amorosos pela internet. Repórter Patrícia Oliveira.
26: A pena do crime de estelionato, que é de 1 a 5 anos de reclusão e multa, poderá ser aumentada de 1/3 até o dobro, quando o golpe for praticado contra mulher, em contexto de violência doméstica e familiar ou de relação íntima de afeto. A proposta da senadora Damaris Alves, do Republicanos do Distrito Federal, aprovada na Comissão de Direitos Humanos, busca combater o chamado estelionato amoroso, quando o golpista conquista a confiança da vítima ou simula um relacionamento para conseguir dinheiro, bens ou outras vantagens financeiras. A regra também vale para relacionamentos mantidos exclusivamente pela internet, em redes sociais, aplicativos ou outros meios digitais. O projeto recebeu parecer favorável do relator, senador Hermes Klan, do PL de Santa Catarina.
27: O estelionato sentimental é uma violência que vai muito além do prejuízo financeiro. Ele destrói a confiança, a dignidade e a segurança emocional das vítimas, especialmente das mulheres.
26: O relator também substituiu a expressão relação amorosa por relação íntima de afeto, termo já adotado pela Lei Maria da Penha. A proposta segue para a Comissão de Constituição e Justiça.
2: E aplicativos de relacionamento podem passar a ser obrigados a informar sobre doenças sexualmente transmissíveis.
3: É o que determina um projeto aprovado hoje pela Comissão de Ciência e Tecnologia. A reportagem é de Márcio Maturana.
28: Informações sobre doenças sexualmente transmissíveis deverão ser claras,
3: objetivas e didáticas em todos os aplicativos e plataformas de relacionamento, segundo o projeto aprovado pela Comissão de Ciência e Tecnologia, que segue para a votação final na Comissão de Assuntos Sociais. Será uma conscientização sobre sintomas, riscos à saúde, formas de transmissão, medidas de prevenção e possibilidades de tratamento, como informou o senador Esperidião Amin, do PP de Santa Catarina.
0: A plataforma digital, a internet, passou a ser um instrumento de intermediação, de, digamos, de troca de mensagens afetivas, e daí há um passo seguinte de um relacionamento mais íntimo. Portanto, essa medida preventiva vem socorrer a sociedade num momento em que este meio de intermediação passa a ser mais popular.
3: Amin leu o relatório do senador Everton, do PDT do Maranhão, que incluiu 4 emendas ao projeto apresentado pelo senador Fabiano Contarato, do PT do Espírito Santo. Uma das emendas busca evitar um excesso de notificações que possam reduzir a efetividade da medida. Outra impede que os avisos possam ser bloqueados nas configurações das plataformas. A terceira emenda substitui a expressão sites e aplicativos de relacionamento pela denominação aplicações de internet destinadas à intermediação de relacionamentos ou de encontros. E a quarta emenda obriga as plataformas a divulgarem relatórios periódicos sobre alcance, engajamento e efetividade dos avisos, sempre preservando os dados pessoais dos usuários.
22: O Senado aprovou um projeto que prorroga a autorização para que recursos do FGTS sejam aplicados em linhas de crédito específicas.
1: A medida poderá ser aplicada a entidades hospitalares, filantrópicas e a instituições sem fins lucrativos atuantes no âmbito do SUS. Repórter Douglas Castilho.
5: Implementada em 2019, essa política viabilizou até o ano de 2022 um total de R$3 bilhões a cerca de 140 hospitais filantrópicos. Os recursos são usados para que essas instituições substituam suas dívidas mais caras e imediatas por crédito a ser pago no longo prazo com juros menores. Médico, relator da proposta, senador Nelsinho Trade, do PSD de Mato Grosso do Sul, defendeu a medida relembrando sua atuação na Santa Casa de seu estado.
7: Lá no meu estado, a Santa Casa é a quarta maior do Brasil. Eu trabalhei 17 anos lá e eu posso ver dia após dia a dificuldade daquele hospital e manter o bom atendimento.
5: O projeto também alcança as instituições sem fins lucrativos que atuem no atendimento de pessoas com deficiência. Pelo texto que segue para a sanção presidencial, fica suspensa a cobrança de eventual tributo de instituição filantrópica suspeita de não cumprir os requisitos de imunidade até decisão final de processo administrativo instaurado para esse fim, independentemente da data de ocorrência do fato gerador.
22: E o atendimento pré-hospitalar feito pelos corpos de bombeiros militares poderá receber mais recursos. O Senado aprovou um projeto que autoriza o uso de emendas parlamentares para financiar esse tipo de serviço nas ações públicas de saúde.
1: Com a mudança, estados e municípios poderão destinar verbas para a compra de ambulâncias, equipamentos, materiais e para a estruturação do atendimento prestado pelos bombeiros em situações de urgência e emergência. A legislação exige que pelo menos metade das emendas individuais sejam para a saúde. Pelo texto, apenas despesas que cumprirem requisitos a serem definidos pelo Ministério da Saúde poderão receber recursos de emendas. A indicação de emendas direcionadas ao Corpo de Bombeiros será facultada ao parlamentar. O texto base aprovado teve 65 votos a favor e 2 contrários. Com a edição de Paulo Groba e trabalhos técnicos de Eliseu Caires, o Jornal do Senado fica por aqui. Acompanhe agora as notícias da Câmara dos Deputados. Boa noite.
22: Boa noite e até amanhã.
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9: Câmara limita a possibilidade de recurso no Superior Tribunal de Justiça.
10: Audiência pública reafirma a defesa do limite de 20 anos para patentes.
9: Deputados divergem sobre votação do projeto que combate a misoginia.
11: Boa noite. Sargento Gonçalves, do PL do Rio Grande do Norte, critica o projeto sobre misoginia. O congressista acredita que o texto pode abrir margem para criminalizar manifestações públicas de fé e interpretações de textos religiosos.
14: Sargento Gonçalves argumenta que o país deveria concentrar esforços no combate ao crime organizado e aos crimes contra as mulheres. Para ele, o projeto não contribui para a proteção feminina e pode restringir o direito de cidadãos expressarem suas convicções religiosas.
11: Nicolas Ferreira, do PL de Minas Gerais, diverge do projeto que tipifica crimes relacionados à misoginia. O deputado acredita que a proposta pode restringir a liberdade de expressão ao criminalizar críticas e manifestações de opinião.
14: Nicolas Ferreira também associa o projeto a uma tentativa de censura. Na avaliação do deputado, o Congresso deveria priorizar medidas de combate a crimes como estupro, pedofilia e violência praticada por organizações criminosas.
11: Júlia Zanatta, do PL de Santa Catarina, declara que vai votar contra o projeto que tipifica o crime de misoginia. Segundo a deputada, a proposta pode restringir a liberdade de expressão e ser utilizada para limitar críticas a agentes públicos.
14: Júlia Zanatta também reprova o governo federal por, segundo ela, substituir o termo mulher em documentos oficiais por pessoa que gesta. Para ela, a prioridade das políticas públicas voltadas às mulheres deve ser o combate à violência e o fortalecimento da segurança pública.
11: Jandira Fegali, do PCdoB do Rio de Janeiro, avalia que a tipificação do crime de misoginia busca combater o discurso de ódio e a incitação à violência contra as mulheres. Segundo a deputada, a medida contribui para o enfrentamento do feminicídio.
14: Na opinião de Jandira Fegali, o projeto contra a misoginia não fere as liberdades de expressão, de fé ou de culto asseguradas pela Constituição. Para ela, incitar a violência contra as mulheres é um crime grave que precisa ser combatido em todos os ambientes, inclusive nas redes sociais.
11: Alencar Santana, do PT de São Paulo, repudia a fala de colegas da oposição que, segundo ele, desmerecem a pauta de proteção feminina. O deputado alerta que o Brasil vem observando índices elevados de feminicídio.
14: De acordo com Alencar Santana, discursos de parlamentares que menosprezam as mulheres legitimam novas formas de agressão. Para aumentar, agressores e feminicidas devem ser punidos com rigor.
11: Benedita da Silva, do PT do Rio de Janeiro, refuta argumentos religiosos usados contra a proposta que criminaliza a misoginia. Segundo a deputada, o projeto é uma resposta ao aumento da violência contra as mulheres.
14: Benedita da Silva lamenta a falta de um diálogo produtivo com a oposição sobre a pauta feminina. Para a parlamentar, criminalizar a misoginia é uma medida essencial para poupar vidas e defender a dignidade das famílias brasileiras.
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15: Justiça.
11: A Câmara dos Deputados aprovou um filtro para recursos possíveis ao Superior Tribunal de Justiça. A repórter Daniele Lessa explica como deve funcionar.
16: A Câmara dos Deputados aprovou o projeto que regulamenta uma nova regra para análise de recursos especiais enviados ao Superior Tribunal de Justiça, o STJ. O projeto foi apresentado pelo senador Davi Alcolumbre, do União do Amapá, e altera o Código de Processo Civil. O recurso especial é usado quando uma das partes de um processo pede ao STJ que examine se uma decisão judicial aplicou corretamente uma lei federal. Pelo texto aprovado, quem apresentar esse tipo de recurso terá que demonstrar que a questão discutida é relevante do ponto de vista econômico, político, social ou jurídico e que o caso ultrapassa o interesse apenas das partes envolvidas no processo. Na prática, o objetivo é permitir que o STJ concentre seus julgamentos em temas mais importantes para a interpretação das leis federais e não apenas em casos individuais sem maior impacto. Relator da proposta proposta em plenário, o deputado Ranieri Paulino, do Republicanos da Paraíba, defendeu que o novo filtro ajuda a racionalizar a análise de recursos e melhora a eficiência da justiça.
12: Justiça tardia não é justiça. Só esse ano, o STJ recebeu mais de 260 mil processos. Será que isso facilita a avaliação e as decisões do STJ ou cria ainda mais dilatação de prazo para as partes que querem uma solução jurídica?
16: Segundo o relator, o acesso à justiça não ficará comprometido, pois para que o STJ deixe de analisar um recurso por falta de relevância, será necessária a manifestação de 2/3 dos integrantes do órgão responsável pelo julgamento. Quando a relevância for reconhecida, o relator poderá suspender em todo o país o andamento de processos individuais ou coletivos que tratem da mesma questão. Essa suspensão poderá durar 6 meses, com prorrogação por mais 6 meses, se houver necessidade de audiência pública ou participação de terceiros no processo. Deputados ligados ao PT, PCdoB e PSOL votaram contra o projeto, argumentando que a mudança prejudica os mais pobres, sendo benéfica apenas para quem tem recursos para contratar grandes escritórios de advocacia, como disse o deputado Chico Alencar, do PSOL do Rio de Janeiro.
13: Quem não tem recursos para contratar grandes bancas vai ficar prejudicado. Isso aqui não é justiça para os pobres. Os direitos sociais, previdenciários, consumistas dos pequenos, políticas públicas em geral, podem ter dificuldade nesses recursos.
16: O deputado Pedro Uczai, do PT de Santa Catarina, defendeu que o texto fosse alterado para permitir que continuem sendo aceitos recursos que tratem de direitos fundamentais ou coletivos, ações de execução penal e ações que envolvam grupos com mais de 1.000 pessoas, mas o plenário rejeitou essa sugestão. O projeto que regulamenta o critério de relevância para recursos especiais ao STJ será enviado para a sanção presidencial e pode virar lei. Da Rádio Câmara de Brasília, Daniele Lessa.
15: Eleições.
14: Otone de Paula, do PSD do Rio de Janeiro, critica a condução política de Flávio Bolsonaro. O deputado acredita que o senador assumiu o risco de expor o ex-presidente Jair Bolsonaro a novas restrições judiciais ao divulgar uma carta escrita por seu pai.
17: O parlamentar avalia também que a atitude consolidou Flávio Bolsonaro como porta-voz do pai, evidenciando uma disputa pela liderança do campo conservador. Otone de Paula defende que a direita busque uma alternativa política para as próximas eleições.
15: Saúde.
14: Participantes de audiência na Câmara dos Deputados defenderam a manutenção do limite de 20 anos para patentes para garantir acesso à saúde. A repórter Noelle Nobre acompanhou o debate.
18: A Comissão de Defesa do Consumidor da Câmara dos Deputados realizou uma audiência pública para discutir a manutenção do prazo de 20 anos para a vigência de patentes no Brasil. O debate reuniu representantes do governo e da indústria nacional que defenderam que o limite atual, contado a partir da data do pedido, é necessário para a sustentabilidade do SUS, o Sistema Único de Saúde, e para a competitividade de medicamentos genéricos e biosimilares. O presidente da Comissão de Defesa do Consumidor, deputado Clodoaldo Magalhães, do PV de Pernambuco, lembrou que existem projetos de lei no Congresso que buscam restabelecer mecanismos de extensão de prazos que haviam sido extintos pelo Supremo Tribunal Federal em 2021. O parlamentar reforçou que a inovação deve estar associada ao acesso à saúde pela população.
19: Toda essa inovação para que vai servir se não a vida humana? Então, os custos dos sistemas de saúde não vão enfrentar esses custos de patentes a este tamanho.
18: Clodoaldo Magalhães disse agora aguardar a sanção do projeto de lei que garante a autonomia do Brasil na produção de medicamentos, vacinas, equipamentos e insumos médicos. A proposta, já aprovada pela Câmara e pelo Senado, cria a Estratégia Nacional de Saúde. Da Rádio Câmara de Brasília, Noelle Nobre.
15: Ciência e tecnologia.
17: Inácio Arruda, do PCdoB do Ceará, defende o fortalecimento da ciência e das instituições de pesquisa. O deputado destaca ainda a contribuição dos pesquisadores brasileiros para áreas como saúde, energia, agricultura e tecnologia.
14: Além disso, Inácio Arruda convida pesquisadores, estudantes e cidadãos a participarem da reunião anual de número 78 da Sociedade Brasileira para o Progresso da Ciência. Ele informa que o evento da SBPC vai acontecer em Niterói e deve reunir instituições de pesquisa de todo o país.
8: Transportes.
17: Comissão aprova autorização para pessoa com deficiência visual usar óculos biópticos para obter carteira de motorista. A repórter Paula Bittar nos conta como funcionam esses aparelhos.
14: A Comissão de Constituição e Justiça da Câmara aprovou uma proposta que autoriza pessoas com deficiência visual a utilizarem tecnologias assistivas, como óculos biópticos com lentes telescópicas, no processo de obtenção da Carteira Nacional de Habilitação, a CNH. Os sistemas biópticos combinam os óculos normais com um pequeno sistema telescópico. Enquanto a lente dos óculos fornece à pessoa a visão geral do ambiente, o telescópio auxilia na rápida localização de detalhes. O dispositivo pode ser fabricado para um ou para ambos os olhos. O texto estabelece que o Conselho Nacional de Trânsito, CONTRAN, deverá regulamentar o uso desses equipamentos no processo de habilitação de candidatos. O relator na CCJ, deputado Alfredo Gaspar, do PL de Alagoas, ressaltou que o projeto se harmoniza com o Sistema Constitucional de Proteção e Promoção dos Direitos das Pessoas com Deficiência. Ele também disse que a proposta está de acordo com a Convenção Internacional sobre os Direitos das Pessoas com Deficiência e seu protocolo facultativo, que integram o ordenamento brasileiro com hierarquia equivalente à de emenda constitucional.
4: Isso é uma harmonização de convenção com a Constituição e o Estatuto da Pessoa com Deficiência, dando garantias e direitos para que elas possam acessar meios de transporte e terem direito a conduzir esses meios de transporte mediante o uso desse óculos bióptico, que nada mais é do que uma lente especial que tem uma profundidade maior, é tipo um binóculo olhando para determinado aspecto do óculos para que possa ter uma acuidade maior visual.
14: O projeto que autoriza pessoas com deficiência visual a utilizarem tecnologias como óculos biópticos com lentes telescópicas no processo de obtenção da carteira de motorista já pode seguir para análise do Senado, a menos que haja recurso para votação antes pelo plenário da Câmara. Da Rádio Câmara, de Brasília, Paula Bittar.
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8: Trabalho.
14: O governo defende projeto que prorroga a vigência de acordos e convenções coletivas de trabalho até nova negociação. Entenda na reportagem de Silvia Munhato.
15: Em audiência na Comissão de Trabalho da Câmara dos Deputados, o governo defendeu o projeto que prorroga a vigência de acordos e convenções coletivas de trabalho até que haja nova negociação. É a chamada ultratividade. Esses acordos e convenções têm hoje vigência máxima de 2 anos. Antes da reforma trabalhista de 2017, a validade permanecia após o fim do prazo estabelecido, até que um novo acordo fosse firmado. Diante das manifestações dos sindicalistas presentes, A deputada Érica Cocai, do PT do Distrito Federal, autora da proposta, disse que vai solicitar ao presidente da comissão, deputado Marcos Tavares, do PDT do Rio de Janeiro, a definição imediata de um relator para o projeto.
0: Quando você tem conquistas, muitas vezes, ano após ano, conquistas de décadas, que estão incorporadas já no cotidiano do trabalhador e da trabalhadora, e essas conquistas passam a não vigir mais quando chega o processo de database, você estabelece um processo de pressão imensa.
15: Em 2022, o Supremo Tribunal Federal considerou inconstitucionais as decisões da Justiça Trabalhista a favor da ultratividade. O projeto, que permite a validade de acordos e convenções coletivas após o seu prazo de vigência, até que uma nova negociação seja feita, precisa ser aprovado na Comissão de Trabalho e na Comissão de Constituição e Justiça, para ser enviado para o Senado. Da Rádio Câmara de Brasília, Silvia Minhato.
8: Meio Ambiente.
11: Deputados aprovaram urgência para um projeto que reduz a área de proteção do Pantanal de Mato Grosso. O repórter Antônio Vital explica a questão.
2: A Câmara dos Deputados aprovou o regime de urgência para projeto que susta a ampliação da Estação Ecológica de Taiamã, em Mato Grosso, localizada nos municípios de Cáceres e Poconé, no Pantanal. Decreto do governo, publicado em março, ampliou a área da reserva de 11 mil para 68 mil hectares, com base na importância ambiental da área e com o argumento de que não há conflitos de terra na região, que tem quase 70% de vegetação natural preservada. De acordo com o Instituto Chico Mendes de Conservação e Biodiversidade, o ICMBio, a estação ecológica possui um berçário de peixes vital para o Pantanal, é um corredor ecológico para espécies ameaçadas e está localizada em área alagável, sem atividade econômica consolidada. O projeto que susta o decreto de ampliação da área foi apresentado pela deputada Coronel Fernanda, do PL de Mato Grosso. Ela alegou que o aumento da área protegida ocorreu sem que os produtores rurais e a população local fossem ouvidos.
20: Essa reserva, ela já existia, ela é cuidada, ela é preservada pela população de Cáceres. E o governo federal, fazendo a sua mídia social, como sempre, da sua ideologia, aumentou essa reserva, um tamanho inadmissível, sem trazer nada para ofertar à população, sem dar condições para aquela população continue preservando, sem dar condições para aqueles produtores que estão lá continuem fazendo o que eles sabem fazer bem, trazendo recurso e riqueza para o estado de Mato Grosso. Para o Brasil.
2: Estações ecológicas têm uso restrito, não podem ser exploradas economicamente e são destinadas apenas a pesquisas e conservação. Nessas áreas estão proibidas atividades agropecuárias ou de turismo comercial. O regime de urgência permite que a proposta seja analisada diretamente no plenário da Câmara, sem passar pela análise das comissões permanentes da Casa. O deputado Tadeu Venere, do PT do Paraná, criticou o regime de urgência e justificou a necessidade de proteção do Pantanal, um dos biomas mais ameaçados do país.
21: O Pantanal é uma das áreas, se não a maior, uma das áreas maiores áreas úmidas do mundo. Nós estamos vivendo uma crise climática sem precedentes e eu acredito que todos, mesmo aqueles que acham que a Terra é plana, sabem que a crise climática é algo que está acontecendo de fato. E nós ampliarmos áreas como essa, e houve o debate, e depois disso votarmos aqui um projeto que dispensa, inclusive, que nós possamos ouvir as comissões dessa casa, nos parece extremamente perigoso, precipitado e inócuo, até porque nós sabemos que haverá depois contestações.
2: Ainda não há data para votação no plenário da Câmara do projeto que susta a ampliação da Estação Ecológica de Taiamã, no Pantanal de Mato Grosso. Da Rádio Câmara, de Brasília, Antônio Vital.
8: Desenvolvimento Regional.
14: Paulo Guedes, do PT de Minas Gerais, é favorável à criação da região integrada de desenvolvimento do litoral norte de Pernambuco e Paraíba. A ideia, segundo o deputado, é que União, Estados e Municípios se articulem para promover ações de desenvolvimento no local.
11: Paulo Guedes afirma que a criação da RIDE amplia também investimentos em infraestrutura e geração de empregos. Ele ressalta, por fim, que a integração favorece o planejamento compartilhado e a redução das desigualdades econômicas e sociais na região.
14: Termina agora o Jornal Câmara dos Deputados, produzido pela Rádio Câmara, com trabalhos técnicos de Wellington Teles, apresentação de Márcio Aquilissardi e Tércia Guimarães. Boa noite para você.
11: Uma boa noite, a Voz do Brasil volta amanhã.
8: Você ouviu a Voz do Brasil. Boa noite.

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2: 8 horas.
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1: Opa, opa, a nostalgia da boa música toma conta da sua emoção a partir de agora. Os anos 80 estão de volta com tudo, trazendo hits que marcaram gerações e continuam embalando corações. Eu sou Douglas Polato e te convido a curtir a partir de agora cada instante do programa de hoje. Vem com a gente. Hits.

0: Bem, galera, é hora de intervalo, mas continue ligado que em instantes nós estaremos de volta.
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2: 8:19.
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4: Vamos falar sobre Geraldo Vandré, uma das figuras mais enigmáticas e marcantes da música popular brasileira. Nascido Geraldo Pedrosa de Araújo Dias, em João Pessoa, na Paraíba, no dia 12 de setembro de 1935, se mudou para o Rio de Janeiro na juventude, onde se formou em Direito. No entanto, foi a sua poesia cortante e sua voz firme que definiram o seu destino e a trilha sonora de uma era. O ápice de sua carreira e o momento que mudaria sua vida para sempre aconteceu no 3º Festival Internacional da Canção, em 1968. Vandré subiu ao palco para defender Para Não Dizer Que Não Falei das Flores, também conhecida como Caminhando. A música perdeu o primeiro lugar sob vaias estrondosas do público que exigia a sua vitória. A letra que trazia o refrão: "Vem, vamos embora, que esperar não é saber. Quem sabe faz a hora, não espera acontecer." Tornou-se o hino absoluto da resistência contra a ditadura militar instalada no Brasil. A força política da canção transformou Vandré em um alvo imediato do regime. Com a decretação do AI-5, no final de 1968, ele foi obrigado a se exilar. Nas décadas seguintes, Geraldo Vandré adotou uma postura de reclusão, recusando o rótulo de cantor de protesto e evitando a exploração comercial de sua imagem. Ele se aposentou como funcionário público da Aeronáutica e passou a expressar visões políticas e estéticas que surpreenderam antigos aliados. Geraldo Vandré não desapareceu apenas da mídia. Ele escolheu o silêncio como sua última forma de contestação. Sua obra breve e monumental permanece viva, ecoando sempre que o povo brasileiro busca voz e coragem. Eu sou Aline Linhares e este é o Tempo Vivo, aqui na 105 FM.
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0: Bom, nós estamos de volta no Hits 80. Se liga aí que a sequência agora está demais, viu?

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0: E aí, galera, encerramos nosso bloco de hits dos anos 80, mas já já estamos de volta.
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2: 8h40.
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0: Maravilha, estamos de volta com o Hits 80 de hoje. Vamos para mais um bloco com as melhores dos anos 80. Segue a gente aí.

0: Aqui só as melhores dos anos 80. Bem, seguinte, este bloco termina aqui, mas relaxa que a gente já volta depois do intervalo.
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2: 8h57.
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1: Opa, estamos de volta com o Hits 80, só as melhores. Prazer ter você aqui com a gente. Bora curtir mais algumas que marcaram as nossas vidas.